0: Câmara aprovou acordos comerciais do Mercosul com Singapura e 4 países europeus. O repórter Antônio Vital acompanhou a votação.
1: A Câmara dos Deputados aprovou 2 acordos comerciais assinados pelos países do Mercosul, um deles com Singapura e outro com 4 países europeus, Islândia, Liechtenstein, Noruega e Suíça. Os 2 acordos abrem mercado para produtos e serviços brasileiros na Ásia e Europa. O acordo com Singapura cria uma área de livre comércio entre o país asiático e a Argentina, o Brasil, o Paraguai e o Uruguai. É o primeiro acordo comercial do bloco com um país da Ásia. De acordo com o texto, Singapura se compromete a conceder isenção tarifária imediata e integral sobre a totalidade dos produtos exportados pelo Mercosul. Já o Mercosul se compromete a eliminar tarifas sobre 95% de seus produtos e serviços, de maneira escalonada e o prazo de 15 anos. Ficam fora da isenção tarifária as máquinas, plásticos e aparelhos óticos, fotográficos e cinematográficos produzidos em Singapura. Singapura é o 8º destino das exportações brasileiras no mundo e 2º maior na Ásia, atrás apenas da China. Ao mesmo tempo, tem investimentos no Brasil em setores como construção naval e transportes, serviços financeiros e comunicações. O relator da proposta na Câmara, deputado Kim Kataguiri, do Missão de São Paulo, defendeu o aumento da relação comercial do Mercosul com Singapura.
2: Um país que é exemplo, o Sudeste Asiático é a região hoje do mundo, uma das regiões que mais crescem, exemplo de desenvolvimento, o Brasil tem muito a aprender com isso, esse é um acordo extremamente benéfico, inclusive mais benéfico para nós do que para Singapura. A gente precisa se libertar da dependência que nós temos de determinados polos econômicos e nos relacionarmos com a maior parte de atores políticos e econômicos possível do mundo. Portanto, maior número de parceiros comerciais que a gente puder, melhor.
1: A Câmara também aprovou o texto do acordo de livre comércio entre o Mercosul e 4 países da Associação Europeia de Livre Comércio: Islândia, Liechtenstein, Noruega e Suíça. O texto complementa o acordo firmado entre o Mercosul e a União Europeia e abre um mercado de 15 milhões de pessoas com comércio de quase 500 bilhões de dólares por ano. O acordo permite redução tarifária sobre 97% de toda a exportação entre os 2 blocos econômicos. O relator do texto da Câmara, deputado Davi Soares, do Podemos de São Paulo, reforçou a importância do acordo.
3: Um projeto tão importante dessa envergadura que venha complementar o que já se iniciou com o acordo Mercosul e União Europeia. Com a aprovação do mesmo, nós fechamos aquela área e abrimos zonas para o exportador brasileiro continuar a tendo desempenho brilhante.
1: Os 2 acordos prevêem salvaguardas, como a suspensão temporária das isenções no caso de aumento súbito de importações ou ameaças à indústria nacional. Tratam ainda de normas de defesa sanitária para evitar a adoção de barreiras comerciais injustificadas. Também regulam o comércio de serviços, regras para o comércio eletrônico, acesso a compras governamentais e tratamento diferenciado para micros, pequenas e médias empresas. Os textos dos acordos do Mercosul com Singapura e os 4 países europeus seguiram para análise do Senado. Da Rádio Câmara de Brasília, Antônio Vital.
4: Educação. Paulo Marinho Júnior, do PL do Maranhão, cobra explicações da Prefeitura de Caxias, no leste do estado, sobre a aplicação de recursos federais para a educação. O deputado afirma que escolas e creches continuam em más condições, mesmo após repasses do Fundeb e de pagamentos de precatórios.
0: Paulo Marinho Júnior relata falhas em serviços essenciais da rede municipal, como merenda escolar e transporte de alunos. Ele pede atuação de órgãos de controle para verificar as condições das unidades e a aplicação do dinheiro reservado às reformas.
5: Direitos Humanos.
4: Carla Dixon, do PL do Rio Grande do Norte, pede urgência na aprovação de projeto que institui o Auxílio Mãe Atípica, destinado a apoiar mães ou responsáveis por crianças e adolescentes com deficiência severa ou transtorno do espectro autista.
0: Carla Dixon afirma que muitas mães têm de abandonar o trabalho para acompanhar filhos que dependem de atenção permanente, prejudicando a renda familiar. Ela ressalta que a proposta combina apoio financeiro e atendimento psicossocial para quem assume a rotina de cuidado.
4: Luiz Couto, do PT da Paraíba, apoia projeto que determina a simplificação das informações nos rótulos dos alimentos para facilitar a compreensão dos consumidores. Para ele, a medida está diretamente ligada ao direito constitucional à informação, garantindo também a liberdade de escolha.
0: O texto, segundo Luiz Couto, é amplamente respaldado por evidências científicas que associam a clareza de informação à saúde pública. O parlamentar destaca ainda que a matéria aborda a necessidade de uma transição sobre a forma como o país lida com a segurança. segurança alimentar.
4: Termina agora o Jornal Câmara dos Deputados, produzido pela Rádio Câmara, com trabalhos técnicos de Everson Urani e apresentação de José Carlos Andrade e Márcio Aquilissardi. Uma boa noite para você.
0: Uma ótima noite. A Voz do Brasil volta amanhã.
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0: daqui a pouquinho. Noite da Onda.
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0: 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É, Calu Ancelotti completou 67 anos nesta quarta-feira e recebeu uma homenagem descontraída dos jogadores da seleção brasileira antes do treinamento em Nova Jersey. O treinador italiano passou pelo tradicional corredor polonês, uma brincadeira comum no futebol em dias de aniversário, mas desta vez, porém, a comemoração foi mais leve, marcada apenas por empurrões e cumprimentos dos atletas. Ancelotti celebrou a data ao lado do grupo em mais um dia de preparação para os Jogos Internacionais de 2026. No ano passado, o técnico também passou o aniversário concentrado com a seleção durante a campanha das eliminatórias.
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0: Onda Livre, boa noite. A partir de agora tem eu, Thiago Marquezine.
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0: É, Noite da Onda que está no ar para você em 105,3. Vamos juntos até meia-noite com muito mais sucessos no seu rádio, com a melhor programação em 105,3. Você, claro, faz essa Noite da Onda ficar muito mais gostosa se estiver em companhia junto comigo por aqui na melhor programação, tá bom? Então fica comigo, essa Noite da Onda só tá começando com as melhores músicas.
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0: fechando nossa primeira sequência. Bora para um rápido intervalo. Volto já, rapidinho.
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tá na onda, tá com tudo, já estamos de volta e bora seguir por aqui. Solta aí, produção, essa é boa demais. 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

Onda Livre, boa noite, 10 e 3.

0: Fechando mais uma sequência, aquele intervalo rapidinho, já já tem muito mais aqui na sua Noite da Onda.
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0: Onda Livre, boa noite. Por aqui segue Thiago Marquezine e vamos juntos até a meia-noite.
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0: Abrindo mais uma hora com as melhores músicas pra você, essa é a sua Noite da Onda. Lembrando que a partir das 11 horas tem Onda Romântica. Bora que tem mais.
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0: Pra fechar mais uma sequência esperta, aquele rápido break. Você não tira o ouvido do rádio, não sai daí não.
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0: Onda Livre, boa noite. Tá na Onda, tá com tudo. Já estamos de volta, ó. Já tá seguindo a Onda Livre no Instagram? @ Onda Livre FM, nós estamos no Insta, hein? Deixa o seu seguir por lá e o seu like no fanpage facebook.com/Onda Livre FM. Combinado? Bora com mais sucessos.

0: fechando a noite da onda e logo após o intervalo tem o quê? Onda Romântica pra você.
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0: Onda Livre, boa noite. Por aqui segue Thiago Marquezine, vamos juntos até a meia-noite.
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0: Onda Romântica.
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0: Onda Romântica. Abrindo mais uma edição do nosso Onda Romântica por aqui. Bora falar de amor, bora mexer com o seu coração. Nessa noite gostosa que só tá começando.
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0: Fechando nossa primeira sequência com esse grande sucesso, o Onda Romântica volta já.
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0: Saideira, deixa a Onda Romântica. Um beijo carinhoso pra você. Até amanhã.
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0: 2h42. Bom dia!
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2: A Copa do Mundo está prestes a começar. Nesta quinta-feira, 11 de junho, às 16h, pelo horário de Brasília, México e África do Sul entram em campo para o jogo de estreia do Mundial. É a primeira das 104 partidas que serão realizadas até o dia 19 de julho e que prometem mudar a rotina de milhares de pessoas ao redor do mundo e impactar a produtividade global. De acordo com um levantamento internacional realizado por uma consultoria de gestão de pessoas, o torneio deve mudar o ritmo de trabalho e pode custar cerca de 17 bilhões de dólares em perda de produtividade para as empresas. Isso porque, segundo o estudo, que ouviu 8 mil profissionais em 8 países, cerca de um terço dos trabalhadores planeja alterar seus horários por causa dos jogos da competição. Além disso, 14% das pessoas ouvidas confessaram que pretendem assistir aos jogos escondidas durante o expediente. Os Estados Unidos, um dos países sedes dessa Copa, lideram o prejuízo financeiro estimado pela pesquisa e são seguidos pela Alemanha. Como a distração será forte nas próximas semanas por causa dos jogos, especialistas em recursos humanos recomendam que as companhias adotem políticas transparentes de flexibilização de horários e promovam espaços de convivência interna para que os funcionários acompanhem as partidas, sem prejudicar o andamento dos negócios e o atendimento aos clientes. Na Rádio 2, Milena Abreu.
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0: Livre, 3h43. Bom dia!
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2: O preço do boi gordo voltou a subir. Nos primeiros dias de junho, a arroba foi negociada a R$ 353 no indicador CPEA Esalq, R$ 4 a mais que no fechamento de maaio, quando as cotações ficaram em R$ 349. As últimas semanas foram marcadas por uma queda de braço entre compradores e vendedores. A oferta de animais para abate ficou acima da demanda em algumas praças, enquanto as vendas internacionais firmes ajudaram a sustentar o preço do boi gordo. Da Rádio 2, Humberto Ferretti.
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0: Onda Livre, bom dia, 3h58.
1: Oi, Zezé. Oi, Luciano.
2: Fala, Luciano.
1: Vamos cantar uma música junto?
2: Vambora, rapaz, que música?
1: Essa aqui, ó.
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1: Caramba, essa música é maravilhosa, Alexandre. Deixa comigo.

0: 47. Bom dia!
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2: Depois de encolher no ciclo 24-25, a produção de feijão vai diminuir de novo na safra 25-26. A Conab fala em uma queda de 6% da área de cultivo para 2.500.000 hectares. Já o rendimento esperado é 1% maior, na casa de 1.100 quilos. O resultado será uma produção de 2.900.000 toneladas, queda de 5%. Isso na soma de todas as colheitas, já que o feijão é considerado uma cultura de ciclo curto e de todas as variedades. Da Rádio 2, Humberto Ferretti.
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0: Livre, agora 4h21. Bom dia, uai!
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0: Onda Livre, agora 4h38. Um ótimo dia aqui na Onda Livre.
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2: O mundo registrou em 2025 o maior número de conflitos armados envolvendo diferentes países e territórios desde o fim da Segunda Guerra Mundial, consolidando um cenário de explosão de violência global e de ataques contra civis. É o que aponta o relatório anual do Instituto de Pesquisa da Paz de Oslo, na Noruega. Ao todo, no ano passado, foram contabilizados 65 conflitos ativos, número mais alto desde 1946. O levantamento revela ainda que os conflitos interestatais que ocorrem diretamente entre duas ou mais nações dobraram em apenas um ano, atingindo a marca histórica de 8 guerras simultâneas. De acordo com os responsáveis pelo levantamento, esse recorde foi impulsionado pela combinação de grandes guerras e pela retomada de antigas tensões fronteiriças na Ásia e no Oriente Médio. Entre as principais frentes de combate que desestabilizaram o planeta estão a invasão russa na Ucrânia, as operações militares de Israel na Síria e na Faixa de Gaza e os enfrentamentos armados entre Paquistão, Índia e Afeganistão. Além dos embates tradicionais entre exércitos, o relatório destaca a deterioração da segurança interna em países como o Haiti, dominado por gangues e criminosos, e a Tanzânia, afetada por episódios de violência política após o período eleitoral. O balanço final aponta que 2025 se tornou o terceiro ano mais letal para a humanidade desde o fim da Guerra Fria. Foram 245 mil mortes em decorrência de combates e de violência política. Da Rádio 2, Milena Abreu.
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0: daqui a pouquinho, Memória Sertaneja.
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2: Onda Livre, meus compadre. Bom dia pra você, meu companheiro. Estamos chegando no batidão, mais uma edição do Memória Sertaneja. Rapaz, o tanto que é bom estar aqui com vocês, né? Madrugada bruta demais da conta. Você já tá preparando pra mais um dia de labuta, graças a Deus, né, meu compadre velho? Porteira que ela vai abrindo, o nosso Memória Sertaneja tem sempre uma ofertagem dos amigos do Jardim São Pedro, supermercados. Vai estar feliz demais de poder já começar trazendo essa cantiga linda pra vocês, rapaz. Isso aqui é do tempo que seu Madruga devia só aluguelzinho lá no Chave, ó. Apreciei, bom dia pra você.
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0: Livre, 5:17, Capial, dia processo.
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0: livre, meus compadres, tá na onda, tá com tudo. 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
2: De acordo com o Banco Central, o Brasil contabilizou aproximadamente 243 milhões de cartões de crédito no primeiro semestre de 2025, número que ultrapassa o total da população do país, que é cerca de 213 milhões de habitantes. De acordo com a DM, Grupo de Serviços Financeiros, mais de 68% dos consumidores utilizam essa forma de pagamento para as compras e mais de 69% optam pelo parcelamento. Lucas Capel, especialista em economia e representante do CRAMG, Conselho Regional de Administração de Minas Gerais, em Uberaba, ressalta em que momento o uso do cartão de crédito passa a representar um risco para a saúde financeira.
3: A oferta de crédito no mercado, ela é tão grande, né, em algumas situações, que as pessoas têm 2, 3, 5 cartões de crédito. O cartão de crédito é uma ferramenta. Se for utilizada da maneira correta, ele com certeza vai representar um benefício para a saúde financeira da pessoa ou da empresa. Mas se ele for utilizado de maneira equivocada, ou seja, pagando-se atrasado, parcelando contas recorrentes, como por exemplo, supermercado, combustível, dentre outras, então isso prejudica.
2: Compras por impulso que fogem do planejamento financeiro do mês e que geralmente estão associadas a itens de desejo, como vestuário, smartphones, podem gerar um impacto ainda mais negativo no uso do crédito. Para o especialista em economia, o parcelamento exige atenção para que os valores somados não ultrapassem a capacidade de quitar as dívidas.
3: Um dos grandes erros realizados por essas pessoas que parcelam é se esquecer que no mês seguinte você tem que pagar esse parcelamento. E que, vamos supor, se você dividir uma determinada despesa em 10 vezes, durante 10 meses você está comprometido com aquela dívida. E que isso precisa ser medido e calculado, inclusive em termos imprevistos. E esse, infelizmente, é um erro muito comum, né, de se esquecer desse comprometimento de renda a médio e longo prazo. Então, isso prejudica.
2: Para que o uso do cartão de crédito seja feito de forma consciente, é recomendável sempre uma análise dos gastos para que, assim, não haja riscos das dívidas se tornarem uma bola de neve. Grupo Rádio Web, 25 anos. 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Produção e reportagem, Priscila Mendes.
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0: Onda Livre, 5h38, sou um ótimo dia, Capiá!
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0: Livre, 5h44 aqui na Onda. Um ótimo dia pra todo mundo. Porco sortou!
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0: Onda Livre 5h46, dia pra todo mundo, capia!
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2: O governo federal vai propor o aumento da mistura obrigatória de

0: representantes do setor biocombustíveis nesta terça-feira no Palácio do Planalto. O ministro de Minas e Energia, Alexandre Silveira, afirmou que a proposta será debatida na próxima reunião do Conselho.
1: Para que a gente definitivamente possa debater e eu espero que deliberar sobre o tema. Um tema fundamental para a segurança energética, para a descarbonização, para aumentar ainda mais a mistura do etanol anidro na gasolina e poder com isso nos tornar autossuficientes.
0: O governo argumenta que o aumento da mistura deve reduzir a dependência externa de combustíveis, além de ampliar o uso de fontes renováveis de energia. Hoje, cerca de 15% da gasolina consumida no país depende de importações. A expectativa da equipe econômica é que a ampliação do etanol também ajude a amenizar eventuais impactos das novas oscilações no mercado internacional. Para o presidente da União da Indústria de Cana-de-Açúcar, Evandro Gussi, a medida beneficia tanto o setor produtivo quanto os consumidores.
2: A gente já tinha testado como país 32%, então nós estamos aqui muito animados com essa consciência de que o Brasil pode reduzir o consumo de gasolina importado, o consumidor economizar no seu abastecimento, garantindo mais sustentabilidade e segurança energética para o país.
0: Segundo a Única, desde o início da escalada do conflito no Oriente Médio, o consumo maior de etanol já gerou economia bilionária para o país, reduzindo gastos com importação de gasolina. Agência Rádio Web, de Brasília, Yuri Hudson.
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5: Onda Livre, 5:49. Bom dia aqui na Onda pra você.

0: sempre, patrãozada. 5:54. Um ótimo dia pra você, meu sonho.
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0: Livre, 5 horas e 57 minutos aqui no Onda Livre. Bom dia pra você.
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0: Onda Livre, Porco Sorte, agora 6h14, bom dia!
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2: A Copa do Mundo é um dos maiores eventos esportivos que reúne milhões de torcedores em estádios, bares, festas e arenas de transmissão pública. O momento de celebração e o clima de festa são alguns dos grandes atrativos da Copa, mas também exige atenção especial à segurança e aos riscos de eventos em grandes aglomerações. Para garantir uma experiência tranquila durante os jogos, principalmente com objetos de valores, Emerson Del Rey, vice-presidente da Comissão de Seguros Gerais Afinidades da FENSEG, a Federação Nacional de Seguros Gerais, destaca como situações como essas precisam de planejamento e proteção.
3: A principal orientação é a prevenção. Evitar expor o celular o tempo todo, redobrar a atenção na hora de fazer pagamentos, também usar autenticação reforçada nos aplicativos bancários e levar só o essencial. Todos nós sabemos que em clima de festa e euforia é natural a gente relaxar a atenção. E é justamente aí que aumenta os riscos de furto, perda ou danos a bens pessoais. Hoje, o celular concentra praticamente a nossa vida inteira. Comunicação, trabalho, banco, documentos, fotos. E ele não é o único alvo. Também temos bolsas, mochilas, carteiras e objetos pessoais. Também entram no radar.
2: Em ambientes lotados, furtos e golpes podem ocorrer com maior frequência. O prejuízo causado pelo furto de um celular pode ir além da perda material, como acesso a dados através de aplicativos bancários, pontua o especialista.
3: O brasileiro protege muito pouco. Basta olhar para o celular. O Brasil tem aproximadamente 264 milhões de aparelhos em circulação e somente 10 milhões contam com algum tipo de seguro. Isso mostra um descompasso entre a importância que esse bem tem na vida das pessoas e a cultura de proteção. E hoje o risco vai além da perda do aparelho. Quando o celular é roubado, a preocupação muitas vezes passa a ser imediatamente o acesso a aplicativos bancários, transferências via Pix e outros prejuízos financeiros.
2: O seguro Bolsa Protegida pode incluir diferentes níveis de proteção, itens como celulares, documentos, chaves e eletrônicos. Algumas coberturas incluem proteção contra uso de cartões e transações bancárias feitas por criminosos. Para mais conteúdos como este, acesse o site Notícias do Seguro. Agência Rádio Web, produção e reportagem. Karina Chagas.
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0: 6:30, pra vocês chinchadaço aqui na Onda, bom dia!
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0: Valeu, meus compadres, tá na onda, tá com tudo. 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
2: A Organização Mundial de Saúde alertou quem vai aos Estados Unidos assistir à Copa do Mundo, mas também vale para quem vai acompanhar os jogos aqui do Brasil. Vacine-se contra o sarampo. Isso porque os países que recebem o torneio, Estados Unidos, Canadá e México, registraram aumento de casos da doença, que por décadas foi considerada a mais contagiosa do mundo. Dados recentes da Organização Pan-Americana da Saúde, que faz parte da OMS, estimam 10 mil casos no México, quase 2 mil nos Estados Unidos e mais de 1 mil no Canadá. Números que preocupam a infectologista Raquel Stuck, que também é professora da Universidade Estadual de Campinas, a Unicamp.
3: São números preocupantes, porque sarampo é uma doença que é prevenível por vacina e até 10 anos atrás, mais ou menos, nós tínhamos um número irrisório de casos de sarampo e há muitos anos a gente não tinha relato de mortes por sarampo. Então, qualquer morte por sarampo já é assustador.
2: O sarampo é uma doença viral altamente contagiosa, transmitida pelo ar por meio de gotículas expelidas ao falar, espirrar e tossir. Como a Copa deve reunir milhões de pessoas em aeroportos, estádios e outros eventos simultâneos, com contato de pessoas de países com baixa cobertura contra a doença, a médica, que também é membro da diretoria da Sociedade Paulista de Infectologia, teme que o vírus volte ao Brasil, que em 2024 recuperou o certificado de país livre do sarampo.
3: A gente tem no Brasil uma preocupação permanente, porque você tem a globalização, então muita gente que vem para o Brasil por diversos, por trabalho, por lazer e tudo, eventualmente não pode estar incubando o vírus e acabar adoecendo e transmitindo aqui. Quem ficou aqui, vai assistir na TV e tem pessoas próximas que foram para a Copa, devem aproveitar esse momento, sim, para atualizarem a sua situação, vacinar em relação ao sarampo, para estar protegido quando todos voltarem.
2: Os sintomas do sarampo costumam começar com febre alta, tosse, coriza e olhos avermelhados, seguidos pelo aparecimento de manchas vermelhas na pele, e podem evoluir a quadros mais graves de pneumonia, sequelas neurológicas e até a óbito. A vacina contra a doença está disponível de graça no Sistema Único de Saúde, o SUS, e confere proteção superior a 90%. Segundo Raquel, a primeira dose pode ser aplicada já antes do primeiro ano do bebê, com a segunda dose até o quinto ano. Para quem aplicar agora pela primeira vez, vale lembrar, terá de esperar 15 dias para o imunizante conferir proteção. Ela também lembra que a vacina contra o sarampo é contraindicado para gestantes e pessoas imunossuprimidas. Para mais informações, consulte o seu médico. Agência Rádio Web, produção e reportagem, Breno Zonta.
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10: Nas dicas para evitar acidentes de trânsito, o celular deve ficar fora de alcance. O celular é uma companhia tanto, mas ao dirigir ele só serve para desviar a atenção e causar acidentes. Chamadas de voz, rede social ou jogos são alguns dos artifícios de distração que o motorista insiste em fazer uso. As dicas para evitar um acidente de trânsito são claras. Celular e direção definitivamente não combinam, nem com o sinal fechado. E ainda dói no bolso e na CNH. A infração é gravíssima e gera 7 pontos na sua carteira.
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0: Onda Livre, meus compadre, tá na Onda, tá com tudo. 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

0: Ô, Danilo, meus compadres, 7:01, acabou com a 13 por aqui, bruto do bruto. Findando as labutas do nosso Memória Sertaneja, hein, Caboquinho? Pois no intervalo, Onda Sertaneja chega com tudo por aqui. Vamos trazer muita moda boa, vamos trazer informação, vamos falar da Copa pra você que inicia hoje e muito mais, né? Porteira vai abrir rapidamente.
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8: 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Onda Livre, compadre, aí, bora lá então, 7:07, chegando firme no batidão, mais uma edição, este é o nosso Onda Sertaneja, rapaz. É, meu companheiro, véi. E você junto com nós até às 9 da manhã, vai proseando por aqui, proseando com toda a turma, trazendo também muita informação pra você, daquele jeitão bruto, né? Portela vai abrir, compadre, pra começar muito bem, tem Edson Curtis, bora apreciar. Bom dia pra você, bruto velho.

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1: Vamos lá, livre, compadre. 7:22, Frei Gerson, Michel Teló, a terra seca aqui no Onda Sertaneja, Caboclinho, boa, bruto, véi. Deixa eu mandar aqui um bom dia especial, pessoal que tá curtindo aqui a nossa programagem 105,3. A Fátima, oi Fátima, o Júlio César, no São Manuel, Michelinho Góes, o Michelzinho Góes, né? Obrigado aí também, o Rafael já pediu aqui uma cantiga linda também, daqui a pouco nós já sapeca pra vocês o rei. E é o seguinte, né? 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O trem aqui não é meio barro, meio tijolo, não. A brutalidade máxima. E a gente traz mais informação aqui também no nosso Onda Esportiva.

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1: Tô bem, cabocada, 7:25, pela primeira vez realizada em 3 países, a Copa do Canadá, Estados Unidos e México tem 48 seleção com 1.248 jogadores no total no elenco, com 26 integrantes cada, né? Na maior transformação da competição desde 1998, quando o número de participantes aumentou para 32, né? 32 seleção. A expansão das equipes resulta em recorde de 104 partidas contra 64 até 2022 e 39 dias de duração contra o máximo anterior, que foi 33 dias, né? Tá aí, começa hoje a Copa de 2026.
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1: Onda Livre tá na onda, tá com tudo, meus patrão. 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
1: Onda Livre agora, 7:30. Bom dia, Porco Sortou.
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1: Livre, meus compadres, 7:31. Bom dia, Bruto do Bruto. Estamos de volta, prosseguindo aqui o nosso Onda Sertaneja, rapaz. Bom dia aqui aos meus amigos lá da CISP também, meu amigo Fravinho, o Ernesto, toda a família, a Jujão, né? A Casa Encanador, todo mundo curtindo nesse momento aqui, aguardando mais um sorteio que a gente sempre traz aqui pra você na Onda Livre, né? Aqui a gente tá sempre divulgando aí as atividades da CISP na cidade de São Pedro. Muito bem, a Helena também participando com a gente. Ótimo dia pra você, dona moça. Obrigado aqui a Raquel também, a Mariana. Quem mais aqui, ó? É a Rosa, né? Meu amigo Eduardo Rodrigues também, bom dia pra você. Meu compadre Bruto, a Letícia. Os amigos lá da Estratégia também estão curtindo, obrigado. A Bia, oi Bia. Bom dia pra você também, o Thiago participando junto com nós. Minha amiga Priscila, os amigos lá da PEG também tá curtindo. Obrigado aí, viu, turma? 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

0: Bom, Librica Bocada, 7:46, Mara Camaraíza, aqui na onda, daqui a pouquinho eu tenho dica da Célia pelo lubrificantes, procedo meu amigo Claudinei, bom dia, meus companheiros, véi, boa, bruto do bruto. 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
7: Dá livre fatar 10 para as 8, bom dia, Kevin.
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7: Onda Livre, meus compadre, tá na onda, tá com tudo. 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
14: Tenha moderação com o uso das redes sociais. O que a princípio veio para revolucionar os meios de comunicação está gerando dependência e problemas de saúde. As redes sociais devem ser usadas com moderação. Afinal, conversar com as pessoas reais, de preferência pessoalmente, é sempre mais saudável. O uso regular de redes sociais contribui para a sua saúde mental, mas se o uso for em excesso, é nocivo e interfere nas interações sociais. As mídias sociais podem gerar pensamentos bons e ruins, podendo prejudicar a sua saúde mental. Portanto, seu uso deve ser moderado. Algumas dicas de saúde podem contribuir nesse processo de desapego. Entre elas, o uso de redes sociais relevantes, desative as notificações e mantenha o celular fora do alcance das mãos.
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0: Vamos dar livre, compadre. 8:02, caboclo. Te amara, meu talento. Fred e o Fabrício aqui na onda, né? 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Hora de moer as palavras por aqui, rapaz. Nosso intervalo acaba mais ligeiro que namoro de artista, su.
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0: Onda Livre, meus compadres, tá na onda, tá com tudo. 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
3: Vale pra falar 8:08, bom dia, Cremim.
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Olá, Livre, agora 8h11, bom dia pra você, Bruto, de volta, onda sertaneja, participando, igual meu amigo Mula aqui, já apareceu também, fala Mulão, um abraço pra você, Bruto Velho, bom dia também, meu amigo Dimas, o Guilherme, os amigos lá da oficina mecânica do Dimas, gente bacana que curte a onda todos os dias, nossos amigos por aqui também, agradecido aí demais da conta, hein? Muito bom, aqui mais aqui o meu amigo Rodrigo, lá no Brotas, fala Rodrigão, como é que tá, compadre? Abraço pra você, Bruto. Que mais aqui, ó, participando com a gente, o Serjão, meu amigo do Modesto, também tá na sintonia, agradecido, os amigos lá da Diamante Marmoraria também, obrigado aí pelo carinho, viu, turma? É, a Joyce lá, o meu amigo Rodrigo também, tá curtindo por lá, obrigado aí pela força, meu amigo Neto lá na Ideal também, né, Netão? Abraço pra você, compadre! O Vardeci, também o Vitor, pessoal lá do Vila Vita, a Bete também. Oi, Bete, bom dia, Vardeci, abraço pra você, meu compadre. Vamos trazer mais moda pra turma, agora tem Togrosso Matias!

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0: Jean, mais o Giovanni, o Bruno e o Barônio, me faz te odiar você, dona mulher. Fechando mais um blocão bruto do nosso Onda Sertaneja, né? Sempre com os nossos amigos da Verland, por aqui também, Mistou Experience, já em clima de Copa também, né? Compadre, boa, bruto do bruto. 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
5: Valeu, agora 8h25. Bom dia, Creminho.
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0: Onda Livre, compadre, 8h39, Caboclo, banda Projeto Raiz, rapaz, praticamente uma manjoca, né? No nosso Onda Sertaneja, Caboclinho, continue aqui participando com nós, claro, sempre também os nossos amigos do Jardim São Pedro Mercado. 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
0: 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Onda Livre, compadre, faltando 15 minutos para as 9 da manhã. Bom dia para você, Capial. Já estamos de volta. Abrindo aqui o último bloco do programa. Daqui a pouquinho tem a festa da manhã com o meu compadre engraçado. Daqui a pouquinho eu vou trazer a previsão do tempo para você também. Agora tem o Leonardo por aqui. Apreciei.

0: 3 minutos para as 9 da manhã. Max Olive, meus braços, compadre. Lá vem mais informação chegando. Bora lá, companheiro.
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0: Previsão do tempo para esta quinta-feira, 11 do mês do junho, Cabocinho, né? Vai ser uma quinta-feira de chuva forte de manhã e ainda no começo da tarde. As nuvens vai diminuindo e o sol vai aparecendo na tardezinha, né? Mínima na madrugada foi de 15 graus e a máxima 22 graus. Piracicaba, São Pedro e região, de acordo com informações do site Clima Tempo, companheiro.
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0: E a festa da manhã que chega com tudo aqui em clima de Copa. Daqui a pouquinho tem informação da seleção e também muito mais, né? Gente, fica com Deus. Obrigado aí pelo carinho. Logo mais à tarde, 5 da tarde, tem o nosso Rancho da Onda, se Deus nosso Senhor Jesus Cristo assim abençoar e permitir. Na sequência, vem chegando meu compadre Guina Santos, troteando com a festança da manhã. Valeu, turma. Obrigado, Jardim São Pedro, Mercados. Até amanhã, companheiro. Até mais
2: você
0: tarde.
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16: Onda Livre, bom dia pra você. Está no ar mais uma edição da Festa da Manhã. Boa quinta-feira pra você, 11 de junho de 2026. Vamos nessa, a partir de agora até meio-dia, trazendo muita música do jeito que você gosta, sempre com a sua participação, né? Manda aí seu alusão, seu beijo. Fique à vontade. Daqui a pouquinho as primeiras previsões astrais. Muitos sorteios pra você nessa quinta-feira também, né? Seu alusão, os aniversariantes do dia. Todas as informações que acontecem na cidade, na região, no Brasil e no mundo, tudo isso e muito mais a partir de agora. Lembrando que meio-dia tem Na Onda da Saudade, sempre com os clássicos do sertanejo, né? Bora participar, chama no WhatsApp 19 99649 4351. Segue a Onda Livre no Instagram também, arroba Onda Livre FM, sempre com muitas novidades pra você. Vamos começar super bem essa quinta-feira. Lembrando que quinta-feira é com muitos TBTs pra gente recordar e matar saudade.
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16: Bora começar então com a mensagem de hoje desta quinta-feira. Leve isso pra sua vida. O mundo está cheio de pessoas dispostas a passar por cima dos outros para conseguir atenção, status ou reconhecimento. Por isso, encontrar grande gente com humilde, leal, ética e de coração limpo virou, ó, raridade. Muito difícil, né? E sinceramente, nunca ache que ser uma pessoa boa é perda de tempo. A maldade pode até parecer vantagem por um momento, mas a vida sempre encontra uma forma de devolver a cada um exatamente aquilo que ofereceu ao mundo. Então pense nisso, leve isso para sua vida. Ótima quinta-feira, vamos juntos, porque está no ar mais uma edição da Festa da Manhã. Bom dia! Gustavo Lima.
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0: Onda Livre, bom dia, 9:20, Murilo Rufi, Saudade Estranha, também Lucas Luco, Matheus e Cauã, Laura Prado, Admita e Kaique, Coração Não É de Aço, tá aí mais uma novidade pra você, lançamento aqui na programação desta quinta-feira da Onda. 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

Onda Livre, bom dia pra você, 9:29. Lara, mil versões aqui na programação da Festa da Manhã. Vamos seguindo aqui, trazendo pra você as primeiras previsões astrais. Bom dia pra você que é de Áries, Ariano, Ariana, bom dia. Um assunto financeiro relevante pedirá atitude, hein? Valerá rever um preço, renegociar uma dívida ou abrir mão do que já não compensa mais. O suporte da família chegará na hora certa e contribuirá com maior tranquilidade e segurança nas decisões. Palavras terão poder com bons argumentos e maturidade. Você não precisará brigar para defender seus interesses. Touro, bom dia. Hoje a vontade de agir estará forte e será bom momento para tomar uma decisão pessoal corajosa. Assuma sua força e competência e vá à luta. Você contará com um grande poder de conquista nessa fase. Com Marte em seu signo, solte o que já cumpriu seu papel. Uma conversa com alguém próximo trará boa dica para o próximo passo. Mudança à vista. Gêmeos, bom dia. Uma oportunidade financeira poderá surgir magicamente e chegar em boa hora para você concretizar planos e alcançar suas metas. Evite misturar dinheiro com amizade hoje. Se for entrar no negócio em parceria, respeite o tempo de amadurecimento da ideia e do formato. Aposte em novos começos e se reinvente. Câncer, bom dia para você. Entre em um novo grupo, inicie amizades e expanda sua rede. Carisma, brilhantismo e elegância marcarão sua presença nas reuniões e eventos profissionais. Talvez seja a hora de rever a participação em uma equipe, avaliar uma divergência de método ou um recurso usado em conjunto. Daqui a pouquinho, mais previsões astrais para você. Agora, Juan e Leandro, Danilo e Davi.

19h39, Patrícia Manoela aqui na programação da Festa da Manhã. Já continua aqui, ó, com mais previsões astrais pra você. Fique ligado, daqui a pouquinho tem os aniversariantes do dia.

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1: Muito bem, a 23ª Copa começa hoje, quinta-feira, com recorde de seleções, sedes, jogos e dias de duração, estreando novas regras e envolvida em tensões políticas sem precedentes, né? Cerimônia de abertura e o jogo inaugural entre México e África do Sul, hoje, a partir das 14h, horário de Brasília. Pela primeira vez, realizado em 3 países, a Copa do Mundo de Canadá, Estados Unidos e México tem 48 seleções, com 1.248 jogadores no total dos elencos, com 26 integrantes cada.
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Onda Livre, bom dia pra você, 9h46, já de volta, vamos nessa, abrindo aqui mais uma sequência na festa da manhã, a festa mais gostosa do seu rádio. Que bom saber que você tá aqui, ó, juntinho com a gente, todas as manhãs, né, participando das promoções da Onda, enfim, é assim que a gente gosta mesmo, né? Obrigado aí pelo carinho sempre juntinho com a gente. Vamos nessa então, com mais previsões astrais. Leonino, Leonina, bom dia pra você. O dia cobrará uma decisão profissional importante, hein? Avalie o que estará em jogo. Valerá cuidar da reputação, cuidar dos detalhes de uma viagem, organizar a documentação e exercer sua autoridade com tranquilidade. Uma mudança repentina de ambiente trará novidades. Confira dicas de uma amizade experiente, tá? Virgem, evento em outro lugar, viagem, curso ou assunto jurídico pedirá decisão hoje. Valerá encarar uma questão adiada, né? Soltar uma certeza antiga abrirá um espaço sim para você, uma visão mais ampla do futuro também. Escuta só, uma conversa com um mentor ou pessoa de fora vai inspirar novos rumos. Então mude de caminho e acerte a sua rota. Sucesso pela frente. Libra, bom dia. Dinheiro compartilhado poderá entrar em foco hoje. Será um bom momento para avaliar investimentos e fazer mudanças necessárias. O dia vai trazer soluções estratégicas e autoconfiança, mesmo que precise contornar alguns obstáculos. Seus projetos pessoais vão decolar. Viagem, expanda aí suas relações profissionais também e brilhe muito. Seu poder está em alta hoje. Escorpião, bom dia. O amor receberá uma dose maior de romantismo e de confiança mútua. Programas culturais a dois darão oportunidade de aprofundar o diálogo e expressar sentimentos com mais emoção. Visite uma exposição de arte ou ouça boa música. Curta pequenos prazeres gastronômicos e momentos deliciosos regados com muito carinho. Daqui a pouquinho, mais previsões astrais para você aqui na Festa da Manhã. Festa.

Onda Livre, bom dia pra você, 10:05, tá na onda, tá com tudo, era uma vez, que é o Smith aqui na programação da festa da manhã, Zé Neto e Cristiano, cadeira cativa e também Zezé de Camargo e Luciano pra mudar a minha vida. Dá um beijão aqui, obrigado, sempre juntinho com a gente, Ivani, né, todo o pessoal, Vale do Sol na sintonia, Elaine também, tem o Marcelo, o Pedro, bom dia, boa quinta-feira, já tem os aniversariantes do dia, fica ligado, hein? E agora, as últimas previsões astrais. Bom dia, sagitariano, sagitariana. A saúde pedirá revisão de hábitos, atividade física regular e menos correria no trabalho e no apoio à família. Uma divisão melhor de tarefas vai aliviar o peso do dia a dia. Marcar a consulta adiada também entrará na lista de prioridades. Capricórnio, bom dia. Momentos carinhosos com os filhos ou com a pessoa amada darão intensidade ao dia, que também trará novidades no trabalho e oportunidade de mais tempo livre na agenda. Impulsione um projeto autoral, tá? Será ótimo momento para aumentar sua exposição, conquistar espaços e possíveis investidores. Aquário, assuntos de família e da casa pedirão decisões hoje. Fortaleça as bases afetivas ou finalize uma transação imobiliária e cuide do seu patrimônio. Tensões no ambiente de trabalho serão pontuais e passageiras. Você saberá administrar com maestria. Encontrar a raiz do problema trará alívio e ótimas soluções. Peixes, bom dia para você. Uma conversa rápida ou mensagem poderá causar preocupação ou abalar o humor. Valerá encarar um assunto com um irmão, vizinho ou alguém próximo de frente e dizer o que precisa com clareza. Responder no impulso poderá complicar o que poderia ter solução simples. Então, aposte em um tom carinhoso. Ficando por aqui as previsões astrais, de volta amanhã, a partir das 9 horas da manhã. Vamos seguindo? Maiara e Maraís, bom dia pra você. Quem sente saudade sou eu. Ótima quinta-feira pra você.

0: Onda Livre, bom dia pra você, 10h15. Tá na onda, tá com tudo, menos é mais champanhe. Aqui na festa da manhã, festa do seu rádio. Daqui a pouquinho tem aniversariantes do dia. Fique ligado, já já tem sorteio também, tem prêmios de montão na programação da Onda. Bora participar sempre pelo site, aplicativo Face ou Insta da Onda.
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0: Previsão do tempo e a temperatura para hoje, quinta-feira. Quinta-feira chuvosa agora de manhã. Ainda chove no começo da tarde, mas as nuvens diminuem e o sol até pode aparecer. A máxima hoje deve chegar aos 22 graus. Previsão para amanhã, sexta-feira. Vai ser de sol com algumas nuvens, com chuva passageira também. Mínima na madrugada de 15, a máxima de 22. Informações do site climatempo.com.br.
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4: Onda Livre, bom dia, 10:19.
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0: Bom dia!
1: Onda Livre, bom dia pra você, 10h21. Mandar um beijão aqui pra Ivone, né? Oi, Ivone! Já ligadona aqui na programação da Festa da Manhã. Obrigado aí pelo carinho. Boa quinta-feira pra você aí, tá bom? Abração carinhoso. Todo o pessoal aí sempre juntinho com você. Aretuza por aqui também, nosso muito obrigado. Sempre participando também. A Maria tá aqui, ó. Bom dia pra você. Obrigado aí pela participação. Mula tá mandando aqui um alô especial. Um bom dia com muita chuvinha, silenciosa. Quem mais tá por aqui também? O Adalto, um abraço pra você. Cris, beijão aí, obrigado aí pelo carinho sempre no São Jorge, participando com a gente também, né? Ótima quinta-feira pra você. Daqui a pouquinho tem todos os aniversariantes que já mandaram o nome aqui, hein? Daqui a pouquinho vou mandar aqui os parabéns a todos os aniversariantes. E amanhã é sexta-feira, amanhã tem sorteio do Pix da Onda. Então fica ligado, faz a inscrição pra concorrer, tá? 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

bom dia pra você, 10h36, tá na onda, tá com tudo, Cleiton e Camargo, hein? Quando o grande amor se faz, essa música é de 1997, tocou muito aqui na programação da onda, e hoje a gente recorda aqui na festa da manhã, né? Essa canção se tornou um dos maiores sucessos românticos do Brasil, né? Nos anos 90. Então, 1997, de volta pra gente recordar e matar saudade por aqui. Vamos lá, então, parabéns a todos os aniversariantes. Quem tá participando com a gente nessa manhã, o Alessandro Mendes, parabéns, felicidades, muita paz para você no Jardim Esmeralda. Tem o Alexandre Alves também no Santo Antônio, Jardim Castor, Andressa faz aniversário, parabéns, menina. Angelita de Oliveira em São Pedro também faz aniversário hoje no Palu, né? Ângelo também em Santa Olímpia, parabéns, felicidades. Bernadette da Costa também completando mais um aninho de vida. Oi, Camila do Jardim Noiva da Colina também fazendo aniversário hoje. Parabéns, felicidades. A Cássia Aparecida também completando mais um ano de vida. Tem o Davi Ramos, que é do São Francisco, no Taquaral. A Débora também faz aniversário. Quem mais chega por aqui fazendo o aniversário é o Diogo Afonso, do Recanto. Parabéns, felicidades. Douglas Munhoz, do Jardim Algodual. Parabéns a Edneide Oliveira, no Parque Orlando 3. Também no Santa Rosa, a Eliene Pereira, né? Completando mais um ano de vida. Tem a Elisângela, na Vila Cristina. E o Fábio José, no Industrial. A todos, parabéns, felicidades. Muita paz, muita saúde. São os votos de toda a turma da onda. E se você ainda não mandou seu nome, tá fazendo aniversário hoje, dá tempo de você participar, mandar o seu nome por aqui, a gente manda os parabéns. Conhece alguém que tá fazendo aniversário? Da mesma forma, pode participar pelo WhatsApp da Onda 19 99649 4351.

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0: coração dos apaixonados. Ó, falando em coração dos apaixonados, amanhã dia 12, dia dos namorados, e aqui tem sorteio daquela cesta especial Dia dos Namorados. Tá participando, boa sorte.
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0: Vamos lá, quem vai receber em casa uma linda e deliciosa cesta de café da manhã. 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Tá participando, tá ganhando, boa sorte. 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Fique ligado que a qualquer momento tem mais sorteio nas melhores promoções que estão aqui na Onda para você.
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0: Zona Livre, bom dia pra você, 10h56, Marvila, Nike Shortinho. Finalizando aqui mais uma hora de muita música pra você. Já tem mais, depois do intervalo já tem resumo aqui da sua novela das 9.
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0: Vamos com mais informação para você. A contagem regressiva para o início da Copa do Mundo 2026 chegou ao fim, né, gente? É, a cerimônia de abertura do Mundial está programada para acontecer hoje às 14h30, horário de Brasília, no Estádio Azteca, na cidade do México. A festividade acontecerá cerca de 1h30 antes da primeira partida da competição entre México e África do Sul. Como a Copa deste ano será realizada em 3 países distintos, o torneio contará com 3 celebrações de abertura, né? Além da festa mexicana no primeiro dia, Estados Unidos e Canadá também terão exibições especiais amanhã, sexta-feira, para marcar o início do Mundial.
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0: Onda Livre, bom dia, 11h em ponto.
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0: Onda Livre, bom dia pra você, 11 e 3, pra que segue aqui na

0: Brasil em campo.
1: Bom dia.
0: Bom dia pra você. Manda um bom dia especial aqui pra Cida. Oi, Cida, obrigado. A Sol também tá aqui na sintonia. Chega junto com a gente, boa quinta-feira. Quinta-feira aqui com muitos TBTs pra gente recordar, matar a saudade. Ela tá adorando a programação da Onda, né? É assim que a gente gosta mesmo. Participe sempre do jeito que você pode participar, pedindo sua música, através das promoções também. Abração pro Marcelo e o Pedro também aqui na sintonia com a gente. Bom, já quero trazer aqui o papo de novela, o resumão, né, do capítulo de hoje da novela Quem Ama Cuida. Mas antes, vamos curtir o nosso tema, tema da Onda, torcida no coração. O clima aqui, ó, seleção, juntinho com a gente, vamos cantar, bom dia.

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0: Onda Livre, bom dia pra você, 11:14, tá na onda, tá com tudo ferrugem, arrependidaço, Kleber e Cauã, mil adjetivos e o Gustavo Lima aqui na programação da Festa da Manhã e vai começar o pedágio de prêmios.
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0: Onda Livre. Pedágio de prêmios está começando, Thiago Marquezine e a equipe de promoção da Onda. Fala, Thiago, bom dia.
2: E bora, meu caro Cristo Lina Santos, bom dia pra você, bom dia pro ouvinte ligado na Festa da Manhã. Vamos de novidades aqui, Lina Santos, direto de São Pedro, e vamos lá trazer pra você as melhores novidades aqui na ONU.
0: Muito bem, perdi contato aqui com o Thiago Marquezine, daqui a pouquinho já chamo ele novamente para falar então direto de São Pedro, trazendo aqui as novidades pra gente no pedágio de prêmios. Enquanto isso tem Jorge Matheus querendo te amar. Bom dia.

0: Onda Livre, bom dia, 11:22. Coração não é de aço, Kaique. Lançamento novidade aqui na programação da Festa da Manhã. Bora com tudo, vai começar o pedágio de prêmios.
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0: Pois é, vamos chamar Thiago Marquezine, equipe de promoção da Onda, hoje no Residencial Monte Verde, em São Pedro. Fala, meu companheiro, bom dia, meu amigo Thiago Marquezine.
2: Alô, meu caro querido Guina Santos, bom dia pra você, bom dia pro ouvinte ligado na Festa da Manhã. Bora, Guina, de novidades então, falando ao vivo desse momento da cerimônia de entrega do Residencial Monte Verde. Hoje é dia de conquista da casa própria aqui em São Pedro e a construtora Ecovita está entregando novo bairro Monte Verde. Nesse momento, 344 famílias estão recebendo as chaves do seu novo lar. Quem vai conversar com a gente por aqui é o Luan Vieira, ele que é gerente de produto da Ecovita. Luan, seja bem-vindo ao Onda Livre. Gostaria que você começasse falando sobre esse momento de alegria. 344 famílias, o que que isso significa? E nós estamos nesse momento de entrega, de muita felicidade, da realização de um sonho. Seja bem-vindo ao Onda Livre.
3: Bom dia a todos os ouvintes da Onda Livre. É uma alegria imensa pra gente estar aqui hoje, né? Pela segunda vez, uma entrega na cidade de São Pedro. Nós já estivemos aqui antes e hoje retornamos com uma entrega de 344 unidades do Residencial Monte Verde. É muito gratificante participar desse momento, ver a alegria da população, né, que conseguiu realizar o sonho da casa própria. E é muito satisfatório participar desse momento. Então, estamos todos felizes. Presença dos diretores, prefeitura municipal, os vereadores, o pessoal da Secretaria de Habitação a nível nacional. Então, um dia muito importante aí para nós.
2: Agora, Luan, eu queria que você falasse um pouquinho sobre a estrutura dessas casas que estão sendo entregues aqui.
3: Ah, é um produto assim que traz para São Pedro uma possibilidade do cliente que quer adquirir o primeiro imóvel, que quer sair do aluguel, para que ele consiga de fato fazer isso. São casas, né, com dois dormitórios. Terreno de 160, 44 metros de áreas construídas. Então é um produto assim excelente para quem busca sair e adquirir o primeiro imóvel, né?
2: E para quem está nos ouvindo nesse momento e de repente ainda quer adquirir, de repente está pegando o bonde andando, não está sabendo, acho difícil, né? Até pela conta da divulgação que vocês estão fazendo. Mas para quem ainda quer adquirir, como é que funciona?
3: Perfeito. Para quem ainda quer adquirir, a Ecovita ainda tem as últimas unidades, né? Do módulo 4 e do módulo 5. Nós estamos com condições imperdíveis e o momento é agora, né? Aproveitar que a gente tem as facilidades do programa Minha Casa Minha Vida. Nós estamos com um breve feirão que nós vamos iniciar aqui na cidade de São Pedro nos próximos dias. Então vai vir muita condição favorável para quem quer adquirir ainda e não comprou o imóvel.
2: Para quem quer conhecer, saber um pouco mais, como é que entra em contato? Deve ir pessoalmente até um plantão de vendas? Enfim, fale um pouco sobre isso.
3: Perfeito. O ideal é que o cliente procure nosso estande de vendas. Ele fica localizado ali na rua Epaminondas Azevedo Aguiar, número 15, no bairro Santa Cruz. Ali na praça tem a casa modelo decorado. Procure alguém da nossa equipe para que a gente consiga atender e explicar todos os detalhes.
2: Perfeito, Guina Santos. Nós voltaremos ao vivo aqui direto desse dia especial. Muita gente chegando, a cidade de São Pedro tem um clima diferente, né? E hoje, apesar da chuva, é um dia de felicidade com certeza. A gente segue acompanhando a cerimônia de entrega desse novo bairro que chegou à cidade de São Pedro junto com a equipe da Ecovita. E daqui a pouquinho a gente volta ao vivo com muito mais novidades pra você. Onda Livre tá na onda, tá com tudo!
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10: Onda Livre, bom dia, 11:29.
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10: Onda Livre, bom dia, 11:32. Vai Brasil, sabadão tem Brasil em campo.
28: Bom dia.
10: Estamos aqui na torcida e você juntinho com a gente, hein? Vamos trazer agora o resumo da novela Quem Ama, Cuida.
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10: E a papo de novela tem um resumão pra você do capítulo de hoje dessa quinta-feira. O Toniel avisa Pedro que Adriana foi presa. Pedro promete tirar Adriana da prisão. Pedro enfrenta Pilar. Edivaldo acusa Diná de ter empurrado Arthur da varanda por ciúmes. Adriana confronta Pilar. Adriana e Pilar discutem. Pedro sugere a Kleber que se afaste do caso de Adriana. E Adora teme que o caso de Adriana distancie Ademir de Pedro. Adriana e Otoniel se preocupam com o estado de saúde de Elisa. Aí o resumão para você no Papo de Novela, aqui na programação para você. 11:32.

0: Onda Livre, bom dia pra você. 11:39. Tá na onda, tá com tudo, Lara. Mil versões aqui na programação da Festa da Manhã também. Diego e Vitor Hugo, beijei a cura. Continue participando aqui, mandando seu alusão, mandando seu beijo em 105,3. Meio-dia tem na Onda da Saudade. Só os clássicos do sertanejo. Continua por aqui o pedágio de prêmios.
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0: Bora, vamos lá chamar Thiago Marquezine de volta, direto do Residencial Monte Verde, em São Pedro.
2: Simbora, meu caro querido Guina Santos, com mais novidades, direto de um dia muito especial com a equipe da Ecovita. Gente, não tem o que dizer, né? É um momento de muita emoção. Se vocês pudessem ver, mas eu posso contar pra você através do rádio. Eu tô diante de um público enorme aqui no novo Residencial Monte Verde, um novo bairro que chegou à cidade de São Pedro com uma estrutura incrível. São 344 famílias que estão recebendo nesse momento as chaves do seu novo lar. Nesse momento aqui no palco, Guina Santos, na cerimônia de entrega, autoridades estão discursando, fazendo os cumprimentos ao público e deixando claro quão importante é esse dia para as pessoas que vão finalmente conquistar a sua casa própria. Mais uma vez, o Luan comigo por aqui para trocar uma ideia com a gente. Luan, vamos falar mais uma vez sobre essa entrega antecipada. Estava me contando aqui em off que seria entregue somente em outubro, né? E vocês conseguiram adiantar parte da entrega dessas casas. Conta um pouco mais pra gente. Bem-vindo à Onda Livre mais uma vez.
3: Bom dia a todos os ouvintes da Onda Livre, bom dia, Thiago. É isso mesmo, né? Hoje nós estamos aqui fazendo a entrega do módulo 1, módulo 2. São 344 famílias que estão pegando as chaves, mas de uma forma antecipada, né? Nós trabalhamos com um prazo contratual dentro do financiamento da Caixa Econômica e esse prazo seria só em outubro de 2026. Nós antecipamos essa entrega em 4 meses. Do módulo 1, do módulo 2. Isso é muito importante, né? Para o pessoal que comprou, para os clientes, que conseguem aí estar se programando para sair o quanto antes do aluguel ou para já se mudar. Quem vai casar, quem vai morar sozinho, já tem todas essas possibilidades aí.
2: Agora, Luan, vamos falar um pouquinho desse bairro. A ideia de escolher este local para inaugurar o Residencial Monte Verde. Agora a deputada professora Bebel estava discursando. Aqui é uma região muito privilegiada, né? Tem uma vista incrível aqui da Serra de São Pedro. Enfim, o que está sendo pensado para o futuro desse bairro aqui?
3: Perfeito, né? Nós já realizamos um empreendimento aqui na costa do Residencial Monte Verde, alguns anos atrás, e nós retornamos para essa região, que é uma região de expansão, né? Então hoje, 344 famílias estão pegando a chave e a prefeitura, em conjunto com a Ecovita, o governo do estado, o governo federal, tem planos para o bairro, para a infraestrutura, né? Nós já temos algumas coisas aqui que já foram implantadas no decorrer dos anos. Então, ao caminhar, nós temos outros módulos também para serem entregues aqui, porque o total do empreendimento são quase 1.000 unidades. Então vai ter muita coisa boa para o pessoal que mora nessa região aqui. E automaticamente isso valoriza o patrimônio que cada um adquiriu, né?
2: Com certeza. Bom, novas fases já estão em construção, né, Luan? Para quem quer conhecer um pouco mais, quem ainda não teve a oportunidade de estar por aqui, como é que entra em contato, pode saber, ter mais detalhes do tamanho dessas casas, a estrutura, porque realmente só de ver isso daqui que está sendo entregue é de encher os olhos, né?
3: Perfeito, Thiago. O Residencial Monte Verde, ele é construído em 5 módulos. Então hoje nós estamos entregando o módulo 1 e o 2. O módulo 3, ele está 100% vendido, ainda não foi entregue, mas já está 100% vendido. E nós temos disponível para venda o módulo 4 e o módulo 5. Esses dois módulos estão com uma condição especial para esse mês de junho, com facilidade no financiamento, no parcelamento da entrada, com documentação grátis. Então, convido aos clientes que ainda não adquiriram o imóvel, que querem procurar saber como que faz, né? Tem muita gente que acha que é burocrático, que é difícil, mas na verdade não é. Tá? É muito simples, é só procurar na rua Epaminondas Azevedo Aguiar, número 15, ali no bairro Santa Cruz. Fica ali na praça, nós temos um decorado incrível para quem quer conhecer, ver as medidas, ver o tamanho da casa e já sair dali com o sonho realizado.
2: Eu tenho certeza que você, que ainda não conhece, vai se apaixonar e poderá com certeza realizar o sonho da sua casa própria. A gente segue por aqui, Guina Santos, direto acompanhando a cerimônia de entrega do novo Residencial Monte Verde com a equipe da Ecovita. Onda Livre, tá na onda, tá com tudo!
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0: 8h54, acostumou errado, hein? Pra finalizar, mais uma edição da Festa da Manhã, que volta amanhã a partir das 9h. Na sequência, tem os clássicos do sertanejo. Daqui a pouquinho,
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4: Onda Livre, bom dia, 11:59, de volta com pedágio de prêmios.
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4: Vamos saber das novidades com Tiago Marquezine, direto do residencial Monte Verde em São Pedro, hoje com as entregas das primeiras chaves para as primeiras famílias. É uma verdadeira festa aí, né, Tiago? Traz pra gente as informações.
14: É isso, Guinatãs, uma verdadeira festa. Olha, um dia com certeza que vai ficar marcado no coração de cada familiar, de cada pessoa que está aqui acompanhando essa cerimônia de entrega. Eu tenho certeza que para cada uma dessas pessoas que está chegando, conseguiram essas casas hoje antecipadas, chegar aqui no bairro, poder ver a sua casinha pronta, tijolo por tijolo que foi colocado, existe todo um processo. E você vê isso materializado na sua frente, com certeza deve ser de uma emoção inexplicável. Como eu disse, são 344 famílias que estão recebendo as chaves do seu novo lar de maneira antecipada. Mas olha, graças o Luan está mais uma vez comigo por aqui, ele que é gerente de produtos da Ecofita. Ô Luan, é importante a gente falar, né? Apesar de toda essa emoção, quem está nos ouvindo e ainda não comprou, pode também sentir essa emoção, porque ainda estão à venda as unidades, é isso ou não?
15: Perfeito, Thiago, vindos à Onda Livre. Mais uma vez, né? Estamos aqui, um momento de felicidade. A entrega, 344 unidades entregues hoje. E ainda temos unidades disponíveis no módulo 4 e no módulo 5, né? 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Então agora é a oportunidade de quem ainda não comprou viver esse momento.
14: Mais uma vez, vamos falar um pouquinho sobre as casas, a estrutura que a Ecofita preparou para quem vai morar aqui no Residencial Monte Verde.
15: Perfeito. O bairro é um bairro totalmente planejado, tá, Thiago? Então ele contém toda a infraestrutura, rede de esgoto, água, pavimentação, energia elétrica e esgoto. As casas possuem 44 metros de área construída, dois quartos, sala, cozinha e banheiro e um amplo quintal. Então, para o cliente que deseja aí fazer uma ampliação, uma área gourmet, fazer garagem, né, tem um ou dois veículos, é um produto que atende perfeitamente. Portanto, a gente lembrar que vocês já fizeram um outro bairro que está, inclusive, aqui do lado do Residencial Monte Verde, né? E é uma estrutura que avançou, ou seja, as pessoas que chegam aqui e veem isso daqui pronto, tem que imaginar o futuro, né? O que vai ser investido, como vai construir um muro, deixar isso aqui preparado para morar. Ou seja, realmente uma realização de um sonho incrível, né?
5: Perfeito. E a valorização do patrimônio, né? Quando nós entregamos aqui o Residencial São Pedro, São Francisco, foi em 2017. Então hoje essas casas estão mais valorizadas do que foram vendidas na época. O pessoal já fez muro, portão, é uma frente mais bonita que a outra. E o Residencial Monte Verde hoje, a partir desse momento, começa a caminhar para a valorização. Então, quem ainda não adquiriu, tem essa possibilidade de adquirir um imóvel com valorização, um potencial de valorização muito grande.
15: Gente, vale a pena você, se não conhece, vir aqui dar uma olhada nessas casas. 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Tá maravilhoso mesmo. 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
15: 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A gente segue por aqui acompanhando a cerimônia de entrega das chaves e daqui a pouquinho eu volto ao vivo com muito mais pedágio de prêmios. 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
4: Onda Livre, está na onda, está com tudo. Vamos nessa então, recordar aqui as lindas canções que marcaram a época. Só as melhores de todos os tempos, as lindas regravações também. Tudo isso muito mais a partir de agora, hein? Vamos começar com Bruno e Marrone.
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0: Mundo Livre, boa tarde pra você, meio-dia e 20, Chitãozinho Chororó, Leonardo, falando as paredes, na onda da saudade, só com os clássicos aqui pra você, até uma da tarde, hein? Do jeito que você gosta, sempre conferindo as melhores, né? E a gente volta com o pedágio de prêmios.
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0: Mundo Livre. Vamos nessa, Thiago Marquezine, é com você.
2: E bora, Guina Santos, pra gente fechar o pedágio de prêmios aqui em São Pedro. Alô, você, São Pedrense, venha pra cá no novo residencial Monte Verde. A Ecovita está entregando hoje, numa cerimônia incrível, emocionante, os primeiros contemplados, as 344 pessoas que estão recebendo as chaves em mãos hoje aqui no residencial Monte Verde, Guina Santos. Um dia para marcar o coração, porque chegou esse grande dia maravilhoso, que é ter o sonho da casa própria contemplado. Mais uma vez o Luan tá comigo por aqui pra gente trocar uma ideia. Luan, vamos fazer um resumão aqui do que nós vimos hoje, né? Cerimônia de entrega, nesse momento a chave sendo literalmente entregue em mãos. Fala um pouquinho pra gente sobre esse momento.
3: É isso aí, Thiago. Bom dia a todos novamente. É satisfatório, né? Um dia muito alegre pra nós. Muita... Finalizamos aqui a cerimônia com as autoridades que estavam discursando e começamos de fato a entrega das chaves para os 344 clientes que adquiriram no módulo 1 e módulo 2 do Residencial Monte Verde. Esse empreendimento, a gente reforça que nós estamos entregando ele com um prazo antecipado, né, porque o prazo de contrato dele seria em outubro de 2026, nós já estamos entregando ele agora em junho, então 4 meses de antecedência. Isso é comum nos empreendimentos da Ecovita, vale mais uma vez reforçar isso, e que são casas para quem quer sair do aluguel, né, e conquistar o primeiro imóvel, um produto aí excelente, qualidade, com 2 dormitórios, sala, cozinha e banheiro, num terreno de 160 metros quadrados. Nós estamos muito felizes em participar mais uma vez desse momento, e nós estamos também com a comercialização das últimas 2 fases, né, que é o módulo 4 e o módulo 5, com condições aí imperdíveis para quem ainda não comprou.
2: Olha, gente, nesse momento a gente está de frente aqui para a tenda onde está acontecendo a entrega de chaves. É muito legal você ver famílias já montadas, né? Você vê homem, mulher, criança, você vê casais jovens chegando para retirar a sua chave. São sonhos, né, gente? Sonhos das pessoas que conseguem conquistar e vão viver agora o sonho de ter a sua casa própria. Muitas pessoas começando a vida, famílias já com a vida andando. Não importa, você que está nos ouvindo nesse momento aí, independente do momento que você está passando, está querendo sair do aluguel, vale a pena no mínimo, você ir conversar no plantão de vendas com a equipe da Ecovita e entender como é que funciona. Tem todos os subsídios do governo, do Minha Casa Minha Vida, que está para te apoiar, para que você possa realizar o sonho da sua casa própria. Para a gente fechar, Luan, o endereço de onde está esse plantão, para que as pessoas possam ir lá, pelo menos conversar, tomar um cafezinho, se dá, desmistificar essa coisa que, nossa, não consigo, é muito caro. Gente, a Ecovita quer ser sua parceira neste momento, né, Luan?
3: Perfeito, a gente tem uma equipe especializada, né, em te atender, fazer uma venda consultiva, porque às vezes nesse momento não faz sentido para você, mas numa outra oportunidade, daqui um tempo. 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Então essa é a oportunidade para quem ainda não adquiriu e quer sair do aluguel ou conquistar o primeiro imóvel.
2: Aí, a gente marca a presença nesse momento importantíssimo. Fica o nosso abraço para toda a equipe da Ecovita, o nosso muito obrigado por chamar o Darif para participar deste momento e o parabéns também para todas essas famílias contempladas neste momento aqui na entrega das chaves do residencial Monte Verde. Ecovita é mais uma super dica para você aqui na Onda Livre. 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
0: Onda Livre, boa tarde. Meio-dia e 29.
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0: Na torcida pelo Brasil. Vamos nessa. Sabadão tem Brasil em campo. Estamos aqui na torcida a todo momento, trazendo tudo que acontece, né? Tudo que tem novidades sobre a seleção. A gente vai atualizando você aqui na programação. E aqui na Onda também tem sorteio de camiseta da torcida da Onda. Tá participando? Tá na hora de ganhar então. Atenção, atenção, Andréia, final telefone 77, tá faturando aqui essa linda camiseta. Parabéns, Andréia! Camiseta da torcida da Onda. Parabéns, obrigado aí pela sua participação. Penso que acabou, acabou não. Vamos fazer mais um sorteio, produção? Vamos nessa então. Cruza os dedos, boa sorte. Mais uma linda camiseta vai sair, hein? Camiseta da torcida da Onda. Vamos lá, Fabiana, final telefone 45. Também tá faturando essa linda camiseta. A produção entra em contato com vocês. E aí é só retirar essa linda, maravilhosa camiseta da Torcida da Onda, que a qualquer momento tem muito mais sorteios por aqui. Portanto, fique ligado e boa sorte para você. Também as outras promoções que estão bombando aqui na Onda. 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

Livre, boa tarde pra você, meio-dia 41, Cris e Ralph, desejo de amar. João Pedro e Cristiano também, Edson Hudson, aqui na tarde mais gostosa, né? A onda da saudade, com os clássicos aqui pra você até uma, do jeito que você gosta aqui sempre, participando também, mandando seu alusão, participando sempre das promoções, né? Mandar um beijão carinhoso aqui, obrigado pelo carinho. A Lucimara, também a Nívia, tá aqui todo o pessoal, né? No Monte Líbano participando, obrigado aí pelo carinho. O Vitor, que tá no trabalho. A Rosana também tá por aqui, nosso muito obrigado. O pessoal do São Luís, né? E também a Daniele, beijo carinhoso. Uma ótima tarde de quinta-feira, a gente segue trazendo as melhores por aqui. Na Montanha.

0: Onda Livre, boa tarde pra você, meio-dia 57, Chitãozinho Chororó, fio de cabelo. É pra fechar com chave de ouro, realmente, na onda da saudade, né? Dessa quinta-feira. Ô, coisa boa demais, sensacional. Mas amanhã tá de volta a partir do meio-dia, com as melhores sempre. A programação continua aqui na sua tarde de quinta-feira, com muitos TBTs também pra gente recordar na programação. Tiago Marquezinho já vem chegando, já almoçou, já tá preparado, tomou aquele sucão de maracujá. E vai junto com você até as 5 da tarde também, com muita alegria, tá? Com muita informação e as melhores promoções. E a gente se fala amanhã, aqui a partir das 9 da manhã.
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7: Onda Livre, boa tarde. A partir de agora tem o Thiago Marquezine.
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7: Tarde de quinta-feira no ar, mais uma edição da nossa Tarde da Onda. E juntos nós vamos por aqui até as 5 horas da tarde com muito mais sucesso para você ligadaço na Tarde da Onda. Lembrando, tem Super Onda, duas edições, uma atrás da outra sem parar. Muitos prêmios e a sua participação vem fazer essa tarde muito mais gostosa junto comigo. Para começar, Fernando e Fabiano e Panda, não é só terminar.

0: sucesso dele, Gustavo Lima. Abre o portão que eu cheguei, fechando nossa primeira sequência. Fica comigo, a Tarde da Onda só tá começando. Pra você, uma ótima quinta. Não sai daí, não.
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13: Onda Livre, boa tarde, agora 1:21.
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0: Onda Livre, boa tarde, estamos de volta na programação pra você. Tem muito mais músicas, bora de Super Onda, produção.
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0: É a primeira edição com uma atrás da outra sem parar. E a gente começa bem demais com Edson Hudson, Papel de Homem.
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Onda Livre, boa tarde pra você, faltando 20 pras duas.

0: Super Onda com o som de João Bosco e Vinícius, deixaria tudo. Que beleza, hein? 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E boa sorte pra você. Agora tem Lara, mil versões.
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0: Lucas Morato, do jeito que eu tô, fechando por aqui nossa primeira edição da Super Onda, como atrás da outra sem parar. Fica comigo, hein? Tô virando o intervalo, tem muito mais músicas vindo por aí. 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
3: Onda Livre, boa tarde. Por aqui segue Thiago Marquezine. Vamos juntos até às 5.
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3: 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Bora abrir mais uma sequência por aqui com as melhores músicas. E a tarde da onda, que sempre tem os melhores sucessos. A gente, você sabe, né? Tá no clima da torcida da onda. Vai, Brasil!

0: junto com a gente na torcida pelo Brasil. 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

0: Admita, Matheus e Cauã com Lauana Prado aqui na programação. Vou virando mais um intervalo rapidíssimo. Já já tem mais Tarde da Onda. 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
15: Evite o consumo de bebidas alcoólicas e principalmente drogas. Quando falamos em cultivar hábitos saudáveis, o primeiro passo é excluir da sua vida alguns comportamentos nocivos à sua saúde, como o cigarro, o uso de drogas e bebidas alcoólicas. São produtos que causam dependência química, prejudicam a sua saúde e até os laços afetivos. Dar o primeiro passo para eliminá-los da sua vida pode ser muito difícil de se fazer sozinho. 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

Onda Livre, boa tarde, estamos de volta, abrindo mais uma sequência pra você, com muito mais músicas, e vamos em frente curtir ele, Gustavo Lima, Luiz Fonsi, Vagabundo.

0: Maiara e Maraísa, quem sente saudades sou eu. E aqui a gente fecha mais uma sequência pra você. Indo pro intervalo rapidinho, já já tem mais. 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
0: Onda Livre, boa tarde, estamos de volta pra você. E aí, produção, Super Onda tem duas edições ou não? Então bora pra segunda.
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0: É a Super Onda no ar, a segunda edição com uma atrás da outra sem parar. Bora curtir Biafraso Imperfeita.
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0: Super Onda, de Brito e Samuel, Romance Rosa. E agora tem Safadão, Coração Machucado.
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0: Samu, Patrícia e Manuela. Tô virando mais um intervalo rapidíssimo. Já já tem mais pra você.
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0: Onda Livre, boa tarde. Estamos de volta na programação com muito mais Tarde da Onda. Nessa gostosa quinta-feira, já pré-sexta-feira, né? Que maravilha. Gente, participe das promoções através do nosso site, App, Face ou Insta. Boa sorte pra você, hein? Agora tem Edson Hudson, fã!

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1: Justin, pra fechar mais uma hora por aqui, já já tem muito mais aqui na Onda.
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13: Onda Livre, boa tarde. Por aqui segue Thiago Marquezine. Vamos juntos até às 5.
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13: 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Bora curtir mais uma sequência de sucesso aqui da nossa tarde da onda. Iremos juntinhos até às 5, né? A partir das 5 já tem Xabachou chegando pra comandar o rancho, fechou? Agora tem Simone Mendes, Direitos Iguais.

0: escolheu a roupa, tá sempre indecisa. 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
1: Sim, ó.

0: Não Mexe Nas Minhas Gavetas com Danilo e Davi. A Tarde da Onda fecha mais uma sequência. Já já tamo de volta, não sai daí não.
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0: 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É, capitão da seleção brasileira, Marquinhos, alcançou uma marca importante com a camisa verde e amarela. O zagueiro chegou aos 105 jogos pela equipe nacional e passou a dividir a nona colocação entre os atletas que mais defenderam o Brasil, ao lado de Emerson Leão e Ronaldo. Aos 32 anos, o defensor do Paris Saint-Germain soma ainda 7 gols e 4 assistências pela seleção. Entre as principais conquistas estão a medalha de ouro nos Jogos Olímpicos do Rio em 2016 e o título da Copa América em 2019. Caso participe de todos os compromissos do Brasil nos Jogos Internacionais deste ano e a equipe alcance a decisão, Marquinhos poderá igualar a marca de 113 partidas atualmente compartilhada por Pelé, Thiago Silva e Djalma Santos. 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

0: Anjo, César Menotti e Fabiano. Mais essa pra você aqui na Onda. Chama Show já nos últimos preparativos. Daqui a pouquinho tem Rancho da Onda. Agora tem Luan Santana cantada.
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0: meus braços, Max Oliver. E aqui eu fecho mais uma sequência. A Tarde da Onda fica por aqui. Obrigado pelo carinho da sua companhia. Fiquem com Deus. Na sequência tem Sheba Show e o Rancho da Onda.
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14: Olá, livre meus compadres, 5:02. Cheguemos, cabocada, meus amigos, meus patrão, meus companheiro, velho, brutalidade máxima por aqui de agora. Estaremos prosseando vocês até às 8 da noite. O nosso rancho mais cremoso, o nosso rancho da onda, em clima de Copa, hein, rapaz? E nesse momento, o México vai batendo a África do Sul 1-0 no primeiro jogo da Copa, e a gente vai trazer todas as informações por aqui. Quem sabe você vai ganhar aí a sua camiseta, a torcida no coração e muito mais, né? Porteira, ela vai abrir para já começar muito bem, né? Já começa a sacoalhando as estruturas pra você balangar mais que língua de cobra, né, Jó?

0: Bună dimineața, compadre! 5 ore de 16 minute! Rapa! Eu, compadre Daniel, por aqui! Chameguismo, tem só começando, embalando e troteando com o nosso rancho mais cremoso. Um abração, meu amigo, doutor Rafael Andrade, tá na sintoniagem, né? Tá lá o Otávio Miguel, Helena, Karina, toda a famiagem. Ô, Rafa, abração pra você aí, viu? Esperando você lá em casa pra assar a orelha de fango e tomar uma gazebê que ninguém é de ferro, né? 5 horas 17 minutos, tá construindo, reformando aí, bruto do bruto. 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É as minhas dicas aqui no nosso rancho, que vai troteando até as 8, tá raiprozinando por aqui também, trazendo as minhas modas, né? E tenho mais dica pra você nesse momento. 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Moendo as palavras rapidamente, você fica aí junto com nós, senão o trem fica mais feio que tombo com a mão no bolso pro meu lado, né?
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0: Onda Livre, desculpa aí, 5 horas e 24 minutos. De volta por aqui, Bruto do Bruto, nosso rancho mais cremoso da galáxia, né? 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Faça que nem eu, hein? Lá em casa é só arroz e feijão, rei do prato. 5 horas 25 minutos e já vem chegando mais cantiga pra você. Vai prosseguindo ainda, 1-0, o México vai ganhando aí o jogo de estreia aí da Copa, né, rapaz? Tá dando México aí neste momento, em cima da África do Sul. 5:25.

Fala livre, compadre. 5:39, Porco Sorto. Fernando Sorocaba, até o final. Capião. 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E agora tem mais informação chegando, bora lá.

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1: Tô bem, meus amigos, muito bem, Cabocaba. É, o México faz o segundo, hein? O mexicano, o Quione, autor do primeiro gol da Copa do Mundo, nasceu na Colômbia e se naturalizou-se o jogador mexicano no Mundial que ele tá disputando, que é o primeiro da carreira pelo México, ainda faz o primeiro gol, né? E nessa temporada, o atacante fez mais gols que o Cristiano Ronaldo no Campeonato Saudita. Os dois disputam o Saudita, né? 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
1: Valeu, 5h44, Bastard Blues.
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1: Onda Livre, meus compadre, tá na onda, tá com tudo. 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
1: Tá livre, compadre? 5 horas e 41 minutos. Já estamos de volta. Já tem a Ave Maria do Rancho. Agora tem a Ana Castela por aqui.

0: Na Livre Cavalcada, 5 horas 59 minutos, Rio Negro e o Solimão. E este momento maravilhoso agora, hein? Hora da gente fazer essa oração linda por aqui, Ave Maria do Rancho.
1: 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Hora que o manto da noite.

0: Da Livre Compadre, Ave Maria do Rancho, que momento maravilhoso por aqui, bateria recarregada pra gente ir prosseguindo, pois no intervalo a gente abre mais uma hora por aqui no Batidão.
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0: Tá livre agora, 6:05, noite, Bru.
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Bom, bem, Cavalcada, agora 6:08, abrindo aqui mais uma hora o nosso programa rústico, o nosso Rancho da Onda com os amigos do Jardim São Pedro Supermercados. 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Chegando mais cantiga, agora tem Jama, o Jomário.

0: Tá livre, compadre, 6h20, Jéssica Reis, Luiz, Paulo e Léo, e o desejo de amar aqui no nosso rancho, companheiro, véi, muita informação, muita moda boa pra você, que vai aí proseando com a gente, né, Matungo, véi, até às 8, estaremos aqui proseando, trazendo as minhocas antigas e trazendo o nosso truco do rancho, depois do intervalo, que é curtinho, que nem coisa de porco, so.
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4: Agora 6h24, noite, Bruce.
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4: Tô bem, meus amigos, muito bem, cabocada. 6h26, mas já vai começando a nossa trucada de hoje com o nosso Sete Ouro, Sete Ouro. A torcida no coração, bora erguer o volume aí, ó.
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1: Tô bem, cavocada, 6:28, chegou a Esparia aqui no Truco do Rancho. Simone Mendes.
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0: livre, compadre, no nosso truco do rancho. Esse aí é o nosso espadinha. Tá chegando sete copas também. Bora embaralhar mais um pouquinho pra apreciar as jamas do Giovânio.
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0: Sempre Cavalcada, 6:37, é o nosso zap de hoje. BG a cura, Diego e o Vitor Hugo aqui no nosso rancho. Amanhã tem mais trucada pra você.
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0: 6:41, noite, Bru.
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0: Vamos dar livre, meus compadres. 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

0: Vamos dar livre, meus compadres. 6:58. César Gnotti, o Fabiano por aqui. Fogão de lenha, creminho. Com os nossos amigos do Jardim São Pedro Supermercados. Firme no batidão do nosso Ranchdown, nós vai prosseguindo aqui, né? E é o seguinte, caboclo, nós vai moendo as palavras pra abrir mais uma hora com muita cantiga bacana, daquele jeitão que se aprecia. Abraçar aqui os amigos lá do World Burger também, meu amigo Felipe, o Guilherme, toda a famiagem World Burger. Abraço aí, turma, boa labuta, meus patrão!
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0: Dali, meus compadres, 7:00 em ponto e a voz do Brasil será retransmitida a partir das 8 da noite aqui na Onda.
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1: Tô bem, cabocada! Estamos de volta, prosseguindo o nosso rancho, abrindo aqui mais uma hora naquele estilão bruto que você aprecia. Abraçar meu amigo Juliano lá da De Santos, os amigos lá da Estação da Cachaça e da Forneria da Estação. Tá todo mundo curtindo a onda, preparando aquele jantar maravilhoso para o dia dos namorados, dia dos creminhos, que é amanhã na Forneria da Estação. Abraço pra vocês aí, meus amigos. Tenho certeza que vai ser sucesso, por modo que todo mundo adora a Forneria da Estação. Estamos lá sempre também, né? 7 horas, 4 minutos, 7 e 4, noite pra você, lá vem Candiga. Agora tem Hugo Pênio, Gabriel.

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Faltando 4 minutos para as 8 aí, rapaz. Aneto Cristiano, eu ligo para você, dona moça, para findar as labutas do rancho de hoje, dessa quinta-feira, 11 do mês de junho. Fiquem com Deus. Amanhã estaremos de volta bem cedinho, a partir das 5 da manhã. Tem o nosso Memória Sertaneja no Rádio Brasileiro do Brasil. Um bom descanso aí para você, que vai aproveitar o friozinho, pular debaixo dos pelegos, né? Vai aí pegar aquela janta gostosa e ficar tranquilo agora em casa, curtindo aí aqui Onda Livre sempre. Fiquem com Deus, obrigado aí pelo carinho, turma. Vou deixar aqui a saideira bruta pra vocês e amanhã estaremos de volta bem cedinho, a partir das 5 da manhã, rapaz. Seguinte, obrigado, Jarnice, ao Pensa Mercados. Até amanhã, acabou!

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4: Em Brasília, 19 horas. Está no ar a Voz do Brasil. As notícias do governo federal que movimentaram o país no dia de hoje.
8: Olá, boa noite.
4: Boa noite para você que nos acompanha em todo o país.
8: Quinta-feira, 11 de junho de 2026.
4: Vamos ao destaque do dia, habitação.
8: Mais de 100 mil famílias terão posse de imóveis em periferias de 31 cidades.
4: Novo PAC vai investir 138 milhões de reais para que as prefeituras transfiram a titularidade dos imóveis.
8: Presidente Lula destaca que imóveis públicos ociosos também serão destinados a moradias e outras políticas.
9: A
3: minha ideia era fazer uma prateleira de terra disponível para que a gente não precisasse ter invasão.
9: E ainda, queda no desmatamento.
8: Na Amazônia, a redução foi de 61% em maio desse ano, comparado a maio do ano passado.
9: E no Cerrado, a queda foi de 12%. O presidente disse que apresentará os dados aos Estados Unidos para reverter tarifas contra o Brasil.
8: E nós vamos falar também do Exame Nacional do Ensino Médio.
9: Inscrições terminam amanhã e o presidente do INEP, Manuel Palacios, conversa conosco sobre o que você precisa fazer para não perder a chance de fazer a prova.
8: Na apresentação da Voz do Brasil, Mariana Jungmann e Luciano Seixas.
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8: Mais de 100 mil famílias de 31 municípios serão beneficiadas por contratos de regularização fundiária.
9: Os documentos foram assinados hoje em cerimônia no Palácio do Planalto com a presença do presidente Lula.
8: Uma parceria com o programa Imóvel da Gente, que destina imóveis sem uso ou ociosos para atender necessidades da população, como saúde, educação e moradia.
10: Com a assinatura dos novos contratos nesta quinta-feira, mais de 100 mil famílias em 31 municípios serão beneficiadas com a posse definitiva do imóvel onde vivem. A iniciativa faz parte do programa Periferia Viva e prevê investimentos de 138 milhões de reais do novo PAC para que as prefeituras transfiram as titularidades dos imóveis. De acordo com o ministro das Cidades, Vladimir Lima, é o primeiro passo para dar dignidade a esses brasileiros.
11: Além da gente levar a regularização fundiária, a gente leva a urbanização de assentamentos precários, a gente leva água, drenagem, esgoto, melhoria habitacional, de forma a impactar positivamente vidas.
10: Os novos contratos somam-se a outros 14 em execução. O programa Periferia Viva é uma das ferramentas de democratização e destinação social do patrimônio da União e funciona em parceria com o programa Imóvel da Gente. A ideia é direcionar imóveis sem uso ou ociosos para políticas públicas, como afirmou o presidente Lula.
3: Não é preciso a gente ficar esperando que o movimento ocupe uma terra para a gente distribuir essa terra. A minha ideia era fazer uma prateleira de terras disponíveis, de terras ociosas, para que a gente não precisasse ter invasão, que a gente invadisse o movimento e entregasse para eles.
10: Desde 2023, o Imóvel da Gente destinou mais de 1.900 áreas e imóveis federais para atender necessidades da população, superando em quase 20% a meta estabelecida até o fim de 2026. A estimativa, segundo a ministra Esther Dueck, da Gestão e da Inovação em Serviços Públicos, é que as ações de moradia, titulação fundiária e instalação de equipamentos públicos beneficiem cerca de 400 mil famílias.
12: O patrimônio da União deixou de ser um conjunto de imóveis para se tornar mais uma vez um instrumento de justiça social, de desenvolvimento territorial e de fortalecimento de políticas públicas. A gente já está chegando hoje, com as entregas de hoje, a quase 1.900 imóveis, com a possibilidade de beneficiar 400 mil famílias.
10: Ao todo, as áreas destinadas somam mais de 18.500 quilômetros quadrados, cerca de 3 vezes o tamanho do Distrito Federal. Reportagem Gabriela Noronha.
9: O desmatamento na Amazônia legal teve redução de 61,4% em maio deste ano em relação ao mesmo mês de 2025.
8: É a maior queda percentual já registrada na região.
9: O mês também registrou queda de 12% no desmatamento no Cerrado.
8: Durante a apresentação dos dados hoje, o presidente Lula destacou que eles serão usados para reverter as sobretaxas impostas pelos Estados Unidos ao Brasil.
13: Os dados são do Sistema de Detecção de Desmatamentos em Tempo Real, DETER, feito pelo Instituto Nacional de Pesquisas Espaciais, o INPE, e mostram que foi registrada uma queda expressiva no desmatamento na Amazônia e no Cerrado brasileiro. Na Amazônia, em maio deste ano, a redução foi de 61% na comparação com o mesmo mês do ano passado. Em relação a maio de 2024, a queda foi de 26%. O ministro do Meio Ambiente, João Paulo Capobianco, destacou essa redução significativa.
14: Monitoramos isso dia a dia, o IBAMA indo a campo, fazendo os embargos remotos, o ICMBio indo a campo, impedindo o desmatamento em unidades de conservação federais. E também agindo em terras indígenas e assentamentos, conseguimos esse feito fundamental.
13: Também foi registrada a queda dos números de desmatamento no Cerrado em maio. A redução foi de 12% em relação ao mesmo mês do ano passado. Já na comparação com 2024, a queda foi de 25%. A ministra da Ciência, Tecnologia e Inovação, Luciana Santos, apontou que os dados são históricos e demonstram um compromisso do país com a ciência.
15: Essa divulgação dos dados é importante. Unidade de pesquisa do nosso ministério, que é o Instituto Nacional de Pesquisas Espaciais, é reconhecida internacionalmente, faz valer aqui a sua diretriz, que é exatamente colocar a ciência a serviço dos grandes desafios nacionais, como o combate ao desmatamento e a proteção dos nossos biomas.
13: O presidente Lula, que acompanhou a divulgação dos dados, voltou a afirmar que o combate ao desmatamento é uma prioridade do governo brasileiro e que os avanços precisam ser reconhecidos pelos Estados Unidos, que alegam questões ambientais entre as justificativas para impor maiores tarifas comerciais.
16: Isso é importante porque nós vamos ter que pegar esses dados, mandar para o cidadão do comércio dos Estados Unidos, que coloca a questão do desmatamento como justificativa para punir o Brasil com uma taxação maior, e vamos comparar o que acontece no Brasil com o que acontece nos Estados Unidos. Eles não sabem o trabalho que nós fazemos para fazer com que o desmatamento chegue a desmatamento zero até 2030.
13: Para o Ministério do Meio Ambiente e Mudança do Clima, a queda no desmatamento é resultado de um trabalho amplo que passa pela intensificação de ações de fiscalização, aumento de investimentos no setor ambiental e pelo trabalho do governo federal na fiscalização das normas de acesso ao crédito rural. Reportagem, Márcia Fernandes.
9: O Enem, Exame Nacional do Ensino Médio, é a última etapa do ensino básico no Brasil.
8: É ele que abre a porta de entrada para o ensino superior e seleciona os estudantes para as vagas nas universidades públicas e privadas e nos institutos federais.
9: No caso dos estudantes do PEDMEI, a participação no Enem garante também uma bolsa adicional de R$ 200.
8: As inscrições acabam amanhã e hoje nós conversamos com Manuel Palacios, presidente do INEP, o instituto responsável pela execução do exame. Boa noite, presidente, bem-vindo.
17: Boa noite, é um prazer estar aqui com vocês. Boa noite para todos que nos acompanham.
8: Presidente, as inscrições foram prorrogadas até amanhã. Até que horas os estudantes podem fazer a inscrição? E há previsão de nova prorrogação no prazo?
17: Não, não, essa já foi a prorrogação possível. Às 23 horas e 59 minutos, ou seja, até a meia-noite de amanhã, todos podem fazer as suas inscrições na plataforma do INEP, enem.inep.gov.br/participantes.
9: Agora, esse ano a gente teve a inscrição pré-preenchida para os estudantes de escolas públicas, né, presidente? E eu tenho aqui uma pergunta da Raquel Santos, de Alagoas. Ela tem uma dúvida exatamente sobre isso. Vamos ouvir.
18: Meu nome é Raquel Ueta dos Santos, sou aluna da Escola Pública Maria Elias de Albuquerque Tavares, na cidade de Junqueiro, no estado de Alagoas, e minha inscrição para o Enem já está pré-preenchida. Mesmo assim, eu devo fazer a inscrição? E como eu faço isso?
17: Olha, esse ano nós tivemos a inscrição automática de todos aqueles que estão concluindo o terceiro ano do ensino médio na rede pública em todos os estados brasileiros. Essa inscrição automática, ela significa que estão todos devidamente registrados para fazer o Enem lá em novembro. Mas é preciso entrar na plataforma do INEP, entrar na página do participante para, primeiro, dizer qual é a língua estrangeira que vai fazer prova no final do ano, escolher entre inglês e espanhol. Também dizer se tem necessidade de algum tipo de atendimento especializado. É também na página do participante, na hora do preenchimento dos formulários, que essa solicitação é feita. E há um questionário do candidato, do participante, que deve ser respondido. Nos casos daqueles estudantes que querem fazer prova em outro município que não aquele em que estudam, também podem solicitar nesse momento a sua transferência para um outro município. Enfim, mesmo já inscrito automaticamente, é fundamental entrar na página do participante para realizar essas ações. Escolher a língua, dizer se precisa de algum atendimento especializado, em especial. Isso é para todo mundo, e responder o questionário do estudante.
9: Sem isso, não está inscrito, né?
17: Sem isso, a inscrição fica ainda pendente de de seleção da língua e não estará concluída, efetivamente não estará concluída.
8: O mesmo vale para os estudantes do pé de meia, né? Eles precisam concluir a inscrição, né?
17: O pé de meia está na mesma situação. Eles estão todos inscritos automaticamente, mas precisam entrar na plataforma para realizar essas ações.
9: Agora, presidente, e o pagamento da inscrição para esses estudantes de escolas públicas, do pé de meia, principalmente, eles ficam automaticamente isentos? Não, né? O prazo para pedir isenção de pagamento já foi concluído, também foi prorrogado. Como é que fica nesses casos?
17: Todos os concluintes de rede pública estão isentos. E como a inscrição foi feita automaticamente, eles não vão precisar pagar a taxa, mesmo que não tenham pedido a isenção no tempo certo. A decisão de fazer a inscrição automaticamente isentou os concluintes. Os estados brasileiros informam quais são os estudantes que estão concluindo o ensino médio e, com base nesses dados, nós fizemos a inscrição automática e isentamos a todos eles. Especialmente os que estão inscritos no pé de meia também estão isentos.
8: E aí o pagamento para quem precisa fazer vai até que dia?
17: Até dia 17 de junho, aqueles que precisam pagar, ou porque não foram isentos, ou porque não estão previstos mesmo nas categorias de isenção, eles precisam até dia 17 pagar o boleto. O sistema emite o boleto, vai no banco e paga a taxa de inscrição de R$ 85,00.
9: Bom, então vamos lá. Precisa, mesmo quem já está com inscrição pré-preenchida, precisa entrar na página do participante, concluir a sua inscrição, fazer essas seleções que o senhor mencionou. Essas pessoas que são de escolas públicas e pé de meia estão isentas. E quem não está isento precisa pagar a taxa de inscrição até a semana que vem.
17: Perfeitamente. É exatamente isso que precisa fazer para assegurar a sua participação no Enem dia 8 e dia 15 de novembro, como está previsto.
9: Então, antes de concluir, presidente, a gente tem também uma pergunta, mas agora não é temática inscrição, já é temática prova. Vamos ouvir.
19: Olá, meu nome é Manu Azevedo, tenho 17 anos e eu estudo em escola pública, mais precisamente no Instituto Federal Goiano, Campus Cristalino, em Cristalina, Goiás. E minha dúvida é sobre a redação do Enem. Quais são os erros mais comuns que fazem os estudantes perderem pontos e o que podemos fazer para evitá-los durante a prova?
17: Olha, eu recomendo muito que você entre lá no site do INEP, na página do participante, para consultar o manual da redação. Todo ano, o INEP publica um manual com orientações para aquele que vai participar do exame, para justamente informar como é que é avaliada a redação, para que tenha uma noção clara do que é esperado. Mas eu posso dizer para você que uma das principais preocupações que tem crescido nos últimos tempos é a de que a redação não seja feita com base em argumentos pré-elaborados, que servem para qualquer situação, porque eles acabam fazendo com que o argumento desenvolvido pelo estudante, pelo participante no Enem, fique frágil, fique sem relação com o tema proposto. Então, aquelas frases feitas, aquilo que muitas vezes o estudante mais desavisado prepara para colocar na prova, não funciona. Então, pense no tema e escreva de forma bem vinculada ao assunto que está sendo solicitado na prova.
8: Muito bem, nós conversamos com o Manuel Palacios, presidente do INEP, o Instituto Nacional de Estudos e Pesquisas Educacionais, Anísio Teixeira. Muito obrigado por sua entrevista à Voz do Brasil.
17: Eu que agradeço, estou sempre à disposição.
9: Todos os anos, mais de 80 mil pessoas desaparecem no Brasil e 40% delas não retornam para casa.
8: Por isso, o governo do Brasil está fortalecendo a Política Nacional de Busca de Pessoas Desaparecidas.
9: Três novas ações foram elaboradas para aumentar a resposta aos casos de desaparecimentos.
20: Num piscar de olhos, em qualquer lugar, alguém simplesmente pode desaparecer, deixando para trás um grande vazio. O país registrou 84.760 casos de desaparecimento de pessoas em 2025, um aumento de 4% em relação a 2024. Ivanise Esperidião perdeu a filha aos 13 anos e há três décadas a dor ainda persiste.
21: São 30 anos de
2: busca por respostas, de busca por melhorias no sistema de identificação e localização de pessoas desaparecidas.
20: E o que antes era uma jornada solitária, ganhou força com a Política Nacional de Busca de Pessoas Desaparecidas. O governo federal, sociedade civil e organismos internacionais discutem a melhoria da integração, da atuação em rede, de cooperação entre as instituições para a busca dos desaparecidos. Três publicações vão contribuir para o fortalecimento de ações conjuntas entre as instituições. Os materiais são para orientar, capacitar e servir de referência para a localização de pessoas desaparecidas em todo o país, como explica o diretor do Sistema Único de Segurança Pública, João Nogueira Júnior.
21: A cartilha, atuação da Polícia Militar e Guarda Municipal da Busca de Pessoas Desaparecidas, o guia de orientações às autoridades centrais e estaduais e o diagnóstico da gestão de pessoas falecidas com identidade desconhecida. Nosso objetivo é fortalecer a capacidade institucional dos entes federativos e estimular a atuação articulada entre todos os atores envolvidos.
20: Dados da Secretaria Nacional de Segurança Pública apontam que, no Brasil, 60% dos desaparecidos são encontrados. Reportagem Cleide Lopes.
22: Violência contra a mulher pode se esconder atrás de uma tela de computador ou celular.
23: Ofensas virtuais, ataques de ódio, perseguição e exposição da nudez são casos vividos por muitas mulheres no ambiente digital.
22: O governo federal editou medidas voltadas às plataformas para que elas tenham mais agilidade e rigidez nesses casos.
24: Uma em cada 10 brasileiras com 16 anos ou mais sofreu violência digital no último ano, segundo dados levantados pelo Data Senado, Instituto de Pesquisa do Senado Federal. São quase 9 milhões de vítimas de crimes como perseguição, o chamado stalking, ataques de ódio online e exposição não consentida de imagens íntimas. Em muitos casos, o agressor é parceiro, ex-parceiro ou alguém do convívio da vítima. Rose Leonel faz parte dessas estatísticas. Ela teve fotos íntimas divulgadas na internet, sofreu linchamento moral e chegou a perder o emprego. Hoje é uma ativista.
25: Eu falei, assim que eu puder, que sair a condenação do meu ex, eu vou criar uma ONG para ajudar essas mulheres. E foi o que eu fiz. Nós criamos a ONG Marias da Internet e de lá para cá nós temos trabalhado atendendo vítimas em todo o Brasil e fora do Brasil também.
24: No mês passado foi assinado um decreto com normas para as plataformas digitais. Segundo o texto, as empresas devem atuar rapidamente nesses casos, principalmente de exposição não consentida de imagens íntimas, com prazo de até 2 horas para a retirada do material. E também terão que reforçar o combate aos ataques de ódio. Outra mudança é que as plataformas precisam ter um canal específico e de fácil acesso para denúncias e informar os usuários sobre o Ligue 180, Central de Atendimento à Mulher. Janara Kalini, chefe da Assessoria Especial de Comunicação do Ministério das Mulheres, fala sobre a importância de atuar junto às plataformas.
26: Fazer com que as plataformas sejam mais rápidas e proativas em retirar esse conteúdo, em banir perfis ofensivos, isso é muito mais eficiente para manter um ambiente de paz para as mulheres.
24: No caso das plataformas que vendem anúncios na internet, elas terão que guardar informações sobre quem pagou por aquela publicidade. O objetivo é identificar os responsáveis caso aquele conteúdo cause prejuízos ou seja usado para cometer crimes. A fiscalização das plataformas digitais vai ficar a cargo da Agência Nacional de Proteção de Dados. Reportagem Luciana Colares de Holanda.
23: Amanhã Amanhã, os cidadãos de Belém, no Pará, terão uma ótima oportunidade de renegociar dívidas pelo programa Desenrola.
22: É que a cidade vai receber o governo do Brasil na rua, iniciativa que leva serviços do governo federal para as capitais em parceria com o governo do estado e prefeitura.
23: Com isso, quem quiser vai poder ter ajuda para fazer a renegociação pelo Desenrola.
0: O governo do Brasil na rua chega ao Parque da Cidade em Belém, no Pará, nesta sexta-feira, 12 de junho. A capital é a 22ª cidade do país a receber o programa do governo federal, com o apoio do governo do estado e da prefeitura municipal. O projeto aproxima serviços públicos essenciais da população. Entre os mais procurados está o novo Desenrola Brasil, para renegociação de dívidas. A coordenadora de participação social e diversidade do Ministério da Fazenda, Ana Sobral, explica que a medida é importante, principalmente para ajudar as famílias que precisam de orientação para acessar o programa.
1: Muitas pessoas ainda têm dúvidas sobre como acessar o programa, verificar as condições de renegociação ou entender quanto realmente podem pagar para quitar suas dívidas. Nós orientamos sobre como acessar o Desenrola pelos aplicativos dos bancos, fazemos simulação utilizando a calculadora do programa e ajudamos as pessoas a compreenderem melhor as opções disponíveis para a negociação.
0: Estandes da Caixa Econômica Federal e do Banco do Brasil estarão no local para auxiliar a população na adesão ao programa. Segundo Ana Sobral, isso é importante para que as pessoas tomem conhecimento do valor da dívida e consigam as melhores condições possíveis.
1: E quando a dívida é com o Banco do Brasil ou com a Caixa, nós fazemos o encaminhamento para os estandes desses bancos, onde a negociação pode ser realizada na hora. Uma dúvida muito comum é quando a pessoa não sabe exatamente o valor atualizado da dívida. Nesses casos, nós utilizamos a calculadora do Desenrola para fazer uma estimativa do valor que poderá ser pago após a negociação.
0: A programação será no portão 9 do Parque da Cidade, das 9 horas da manhã às 5 horas da tarde desta sexta-feira. O acesso é pela Avenida Senador Lemos. Além do Desenrola Brasil, outros serviços serão ofertados, como perícias do INSS sem agendamento prévio, pé de meia e reforma Casa Brasil. Reportagem Joxan Natividade.
22: Mais 300 pessoas aprovadas no último Concurso Público Nacional Unificado, CPNU2, foram nomeadas.
23: A portaria do Ministério da Gestão e da Inovação em Serviços Públicos prevê a nomeação dos analistas técnicos executivos e a formação de cadastro de reserva do Ministério.
4: Foi autorizada a nomeação de 300 aprovados na segunda edição do Concurso Público Nacional Unificado, o CPNU2, e também a formação de cadastro de reserva do quadro de pessoal do Ministério da Gestão e da Inovação. As 300 vagas, todas de nível superior, são para o cargo de analista técnico executivo, que permite a atuação dos servidores em diferentes áreas e órgãos da administração pública federal. As nomeações individuais e os procedimentos relativos à posse serão publicados posteriormente pelos canais oficiais do Ministério da Gestão e da Inovação em Serviços Públicos. Informações sobre documentação, prazos e entrada em exercício podem ser acessadas no portal do servidor e na página oficial do Concurso Público Nacional Unificado, que é gov.br/gestão/concurso-nacional. Daniele Popov para a Voz do Brasil.
22: A agricultura brasileira deve registrar mais uma safra recorde.
23: A Companhia Nacional de Abastecimento prevê que serão colhidas 358 milhões e 600 mil toneladas de grãos, aumento de 1,8% em relação ao ciclo anterior.
22: O levantamento indica crescimento nas culturas de soja, milho e café na safra 2025-2026.
23: Já o Instituto Brasileiro de Geografia e Estatística trabalha com uma estimativa de 358 milhões e 400 mil toneladas, em crescimento de 1,2%.
22: O IBGE mede a safra de janeiro a dezembro e a Conab adota ano safra, que geralmente vai de setembro de um ano a agosto do ano seguinte.
23: E essas foram as notícias do Governo do Brasil.
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22: Fique agora com as notícias do Poder Judiciário e do Congresso Nacional. Boa noite.
23: Boa noite para você e até amanhã.
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6: STF julga recursos sobre responsabilidade de redes sociais.
7: STJ mantém indenização à família que pagou por tratamento após descumprimento de ordem judicial pelo Estado.
6: Senado Federal inspeciona códigos-fonte dos sistemas eleitorais.
7: Boa noite, eu sou Marcela Luiza.
6: E eu sou Walter Lima.
7: O plenário do Supremo Tribunal Federal votou na sessão plenária desta quinta-feira pelo aprimoramento da decisão que definiu parâmetros para a responsabilização das plataformas digitais por conteúdos publicados por terceiros.
6: Os ministros analisaram recursos contra a decisão que alterou a aplicação do artigo 19 do Marco Civil da Internet. A questão envolve a tese fixada pelo STF, que alterou o regime de responsabilização das empresas provedoras de aplicações de internet.
7: Pela regra anterior, as plataformas só respondiam civilmente por danos gerados por terceiros se descumprissem em ordem judicial específica de retirada. Pelos novos critérios, as plataformas podem ser responsabilizadas se não atuarem imediatamente para retirar publicações que envolvam crimes graves, como terrorismo, racismo, homofobia, tentativa de golpe de Estado, instigação ao suicídio ou mutilação, além de crimes contra mulheres e crianças.
6: Na sessão de hoje, o relator de parte dos recursos apresentados ao Supremo Ministro Dias Toffoli, propôs que esse entendimento tenha efeitos apenas para o futuro, a partir da publicação da ata do julgamento em 27 de junho de 2025. Com isso, a nova interpretação não alcançaria fatos antigos que ainda não haviam sido levados ao judiciário.
7: Quando o poder público não cumpre ordem judicial para garantir tratamento de saúde, a obrigação de custear o atendimento pode ser convertida em indenização.
6: O entendimento é do STJ. Fátima Uchoa.
10: Uma mulher entrou na justiça para garantir a internação compulsória do filho com vários problemas de saúde. Segundo ela, não havia vaga adequada para o tratamento no estado onde a família morava, então pagou a internação na capital paulista. Como o estado não cumpriu a ordem judicial para custeá-la, a mulher pediu que a obrigação fosse convertida em indenização pelos gastos. O ente público foi condenado a pagar pouco mais de R$20 mil e a segunda turma do STJ manteve a determinação. Para a relatora ministra Maria Tereza de Assis Moura, não houve decisão fora do pedido da ação e, como a ordem judicial não foi cumprida, a indenização foi uma adaptação à realidade do caso, o que é permitido por lei.
7: Semana da Conciliação Trabalhista 2026 atendeu mais de 500 000 de pessoas.
6: Os valores movimentados superam os 2 bilhões de reais. Marla Lacerda.
11: Os números são recordes. Na 10ª edição do mutirão, que aconteceu de 25 a 29 de maio, foram realizadas mais de 97 mil audiências de conciliação em todo o país. Foram fechados mais de 30 mil acordos. No TST, mais de R$100 mil foram arrecadados em processos encerrados. A ideia da campanha é incentivar os acordos e reduzir o volume de ações e o tempo de espera dos trabalhadores para resolver pendências na justiça. Um ganho que vai além de resultados financeiros. O fim de uma disputa é um alívio tanto para a empresa quanto para o trabalhador.
7: Senado Federal inspeciona códigos-fonte dos sistemas eleitorais.
6: Os códigos foram abertos para inspeção em outubro do ano passado. Fábio Ruas.
12: O representante do Senado foi recebido pela equipe da Secretaria de Tecnologia da Informação do TSE. Ele viu uma urna desmontada e analisou a programação dos códigos-fonte. O Senado é a segunda instituição a fazer a inspeção. A primeira foi o Partido União Brasil, que foi ao TSE em maio. Os códigos-fonte são um conjunto de instruções que orientam o funcionamento da urna e dos sistemas eleitorais. A inspeção pode ser feita até setembro, quando será realizada a cerimônia de assinatura digital e lacração dos sistemas eleitorais. a Confederação Nacional do Comércio tem inspeção agendada para a próxima segunda-feira, dia 15 de junho.
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7: Uma boa noite.
6: E até amanhã.
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14: Eu sou Paula Groba.
15: E eu sou Ricardo Nakaoka.
14: E estes são os destaques de hoje do Jornal do Senado, que começa agora.
15: Renegociação de dívidas rurais. Linha de crédito vai atender produtores com perdas de safra entre 2019 e 2025.
14: Brasileira que inventou caneta detectora de câncer defende tecnologia no SUS.
15: Ensino domiciliar recebe apoio em debate no Senado.
14: Boa noite.
15: Boa noite.
14: Em uma tentativa de dar fôlego a produtores rurais afetados por crises climáticas e oscilações do mercado internacional, o Senado aprovou um projeto que cria mecanismos para a renegociação de dívidas no campo. A proposta autoriza o uso de recursos do Fundo do Pré-Sal e de outras fontes para financiar novas linhas de crédito destinadas a agricultores que acumularam prejuízos nos últimos anos.
15: O texto, aprovado com alterações, segue agora para a nova análise da Câmara dos Deputados. Repórter Alexandre Campos.
16: Pelo texto, poderão ser beneficiários da linha de crédito especial os produtores rurais, associações e consórcios que no período entre 2019 e 2025 tenham registrado em duas ou mais safras perdas de no mínimo 30% da renda bruta agropecuária comprovadas por laudo técnico. Ex-ministra da Agricultura, a senadora Tereza Cristina, do PP de Mato Grosso do Sul, afirmou que a renegociação é essencial para o setor agrícola, que enfrenta um cenário de dificuldade motivado por diversos fatores.
17: Nós temos as commodities em baixa, nós temos os juros em alta, nós plantamos uma safra com o dólar a 6 e estamos colhendo com o dólar a 5. Isso é mortal para os preços dos agricultores, fora o problema que o Rio Grande do Sul teve climático e outros estados brasileiros.
16: O texto ainda permite a concessão de desconto para liquidação até o final de 2027 de dívidas de mini, pequenos e médios produtores rurais referentes a operações de crédito contratadas até 31 de dezembro de 2018 e a renegociação de dívidas de produtores de municípios nas áreas de atuação da SUDENE e da SUDAM.
14: E a regularização de áreas rurais embargadas por questões ambientais poderá se tornar mais ágil no país.
15: A Comissão de Agricultura aprovou por unanimidade um projeto que altera o Código Florestal e permite a celebração de acordos entre produtores rurais e órgãos de fiscalização para facilitar a recuperação e a regularização dessas propriedades. Repórter Marcela Cunha.
18: O projeto do senador Sérgio Petecão, do PSD do Acre, prevê que o produtor poderá buscar a regularização da área rural junto ao órgão ambiental. Esse processo será feito por meio de um termo de compromisso, com obrigações para interromper a irregularidade, reparar o dano e regularizar a área. E não vale para atividades como garimpo ilegal, grilagem e infrações em terras indígenas ou unidades de conservação. O relator, senador Zequinha Marinho, do Podemos do Pará, defende que o embargo, criado para interromper danos ambientais, não vire uma punição sem prazo definido.
19: Lá no meu estado, o estado do Pará, o que tem de gente que já cumpriu tudo, mas continua embargado, alguma coisa assustadora. A gente precisa regularizar isso para que a economia rural não venha quebrar, como está acontecendo em função desses embargos.
18: Entre as mudanças feitas pelo relator está um cronograma para análise de embargos que já estão em vigor, priorizando os mais antigos. Durante a discussão, senadores defenderam que o embargo fique limitado à área onde ocorreu a infração, sem comprometer toda a propriedade ou outras áreas vinculadas ao produtor. 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
2: A possibilidade de pais assumirem integralmente a educação dos filhos dentro de casa voltou ao centro do debate no Senado.
8: Defensores do chamado ensino domiciliar ou homeschooling afirmam que a modalidade amplia a liberdade das famílias e pode oferecer uma formação mais personalizada para crianças e adolescentes. Os detalhes com Márcio Maturana.
9: O presidente da Associação Nacional de Educação Domiciliar, Carlos Vinícius Reis, defendeu o chamado homeschooling com argumentos religiosos.
20: Quando Deus estabeleceu de maneira ainda mais clara que os pais deveriam educar os seus filhos, transmitir para eles a sua fé, a seus valores, a sua moral, a sua concepção. E isso, nenhum Estado, nenhum regime, nenhuma Constituição poderia atentar contra.
9: O senador Eduardo Girão, do Novo do Ceará, foi o requerente da audiência e presidiu a reunião. Ele revelou que já foi feito um pedido de urgência para o projeto ser votado no plenário do Senado e disse que no Brasil o ensino domiciliar vem sendo prejudicado pela justiça.
21: Nós temos a presença de pais aqui que foram ameaçados, né, inclusive com determinação de um juiz, com todo respeito a quem pensa diferente, para mim um militante.
9: A família citada por Girão participou da reunião e a experiência da condenação dos pais foi relatada pela filha Alicia Denardi, de 11 anos.
25: Meus pais foram condenados a 50 dias de detenção em regime semiaberto. E esse é o único modo da gente conseguir continuar junto, sem eles terem de dormir durante 50 dias com bandidos.
9: A presidente da Comissão de Direitos Humanos, Damaris Alves, do Republicanos do Distrito Federal, disse que o ensino domiciliar é uma tendência mundial.
26: O Brasil quer sentar no mundo inteiro com as nações ricas. As nações ricas têm um ensino domiciliar. Por que a gente ainda, com relação a esse tema, quer ficar na idade das trevas, na idade primitiva?
9: A Comissão de Educação, onde o projeto está sendo analisado, já fez 3 audiências públicas sobre homeschooling. A maior parte dos debatedores considerou a medida equivocada por fazer uma contraposição entre família e escola, quando as duas são necessárias. O ensino domiciliar foi associado à falta de socialização, ao risco de violência no ambiente doméstico, à desvalorização dos professores e à desconsideração das crianças com deficiência.
2: E uma tecnologia brasileira capaz de identificar células cancerígenas em tempo real durante cirurgias foi destaque em audiência pública na Comissão de Assuntos Sociais.
8: A chamada caneta que detecta o câncer, desenvolvida por uma cientista brasileira, foi apresentada como uma inovação com potencial e parlamentares defenderam a incorporação da tecnologia ao Sistema Único de Saúde. Repórter Marcela Diniz.
27: A Maspec Pen é uma caneta que identifica em mais ou menos 10 segundos células cancerígenas. Testada em cerca de 450 cirurgias para a retirada de 12 tipos de tumores, a tecnologia permitiu uma operação precisa, sem retirada de mais tecido do que o necessário, o que reduziu o tempo de recuperação dos pacientes, a necessidade de novas operações e também de quimio e radioterapias complementares. A invenção é da cientista brasileira Lívia Schiavinato Eberlin, formada pela Unicamp e que atua hoje na Baylor College of Medicine, em Houston, no estado americano do Texas. No Brasil, o Hospital Albert Einstein é o primeiro fora dos Estados Unidos a conduzir testes clínicos em pacientes com cânceres de pulmão e tireoide. Em audiência no Senado, Lívia Eberlin defendeu a incorporação da tecnologia ao Sistema Único de Saúde.
28: Todos os dias a gente recebe uma mensagem perguntando: Lívia, quando que estará disponível no SUS? E essa é a realidade que a gente precisa mudar, né? O acesso à tecnologia de ponta tem que ser para todos.
27: A senadora doutora Eudócia, do PSDB de Alagoas, que presidiu o debate, defendeu rapidez nas análises da Anvisa e da Comissão Nacional de Incorporação de Tecnologias no SUS, a Conitec, para que a caneta detectora de câncer possa ser oferecida nos tratamentos oncológicos da rede pública de saúde.
2: Enquanto o mundo volta as atenções para o futebol com a abertura da Copa do Mundo masculina nesta quinta-feira, o Brasil segue avançando nos preparativos para receber a Copa do Mundo feminina de 2027.
8: O Senado aprovou um projeto que estabelece regras para a isenção do ISS sobre serviços ligados à organização e à realização da competição. A medida busca garantir o cumprimento dos compromissos assumidos pelo país junto à FIFA para sediar o torneio. Repórter Pedro Pincer.
29: A medida não cria
0: automaticamente o benefício, mas estabelece uma base legal para que os municípios decidam, por meio de legislação própria, se vão ou não adotar a desoneração. A adoção de incentivos fiscais costuma fazer parte desse tipo de acordo internacional, com o objetivo de garantir a estrutura necessária para a realização da competição. Para o relator, senador Romário, do PL do Rio de Janeiro, a realização da Copa no Brasil transcende a questão econômica.
1: Agora, na Copa Feminina, sem projetos e obras faraônicas, estamos falando do mais importante, da essência do esporte, o legado social que ela deixará. Estamos falando de jovens e crianças que certamente irão se inspirar com as atletas e com a festa nos estádios.
0: O evento será disputado em Brasília, Belo Horizonte, Rio de Janeiro, São Paulo, Recife, Salvador, Fortaleza e Porto Alegre. O texto segue agora para a sanção presidencial.
15: Com edição de Paula Groba e trabalhos técnicos de João Lira, o Jornal do Senado fica por aqui. Acompanhe agora as notícias da Câmara dos Deputados. Boa noite.
2: Boa noite e até amanhã.
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5: Relator apresenta nova versão à proposta que criminaliza a misoginia.
10: Projeto prevê redução de desigualdades regionais no tratamento do câncer.
5: Câmara pode votar adesão do Brasil a medidas contra a violência no trabalho.
10: Boa noite. A Câmara pode votar a adesão do Brasil à Convenção Internacional que prevê punições e reparações para assédio e violência no trabalho. O repórter Antônio Vital tem os detalhes da proposta.
11: Ganhou o regime de urgência e pode ser votado pelo plenário da Câmara a proposta que aprova a adesão do Brasil à Convenção da Organização Internacional do Trabalho, a OIT, com medidas contra violência e assédio no trabalho. O regime de urgência permite que o texto seja votado diretamente no plenário sem passar pela análise das comissões permanentes da Casa, mas a votação provocou discussão com críticas da oposição. A Convenção 190 da OIT é o primeiro tratado internacional a reconhecer o direito de todas as pessoas a um mundo de trabalho livre de violência e assédio. Os países que ratificarem o texto ficam obrigados a adotar medidas, como proibir violência e assédio contra trabalhadores e garantir reparação às vítimas e sanções aos autores. A Convenção considera violência e assédio baseados no gênero como práticas inaceitáveis e inclui o assédio sexual como violência praticada contra as pessoas em razão do seu sexo e gênero. Outro trecho estabelece que as medidas previstas na Convenção se aplicam à violência e assédio que ocorrem no trabalho, inclusive durante os deslocamentos do empregado. Deputados da oposição criticaram a adesão do Brasil à Convenção. Para o deputado Cabo Gilberto Silva, do PL da Paraíba, o texto pode acarretar punições aos empregadores, mesmo que a violência ocorra fora do ambiente de trabalho. Já o deputado Márcio Marinho, do Republicanos da Bahia, sugeriu alteração para que a expressão gênero seja interpretada como uma referência ao sexo da pessoa. O deputado Kim Kataguiri, do Missão de São Paulo, disse que os termos do tratado são vagos.
22: Obviamente, sempre se coloca palavras bonitas para tentar justificar enfrentamento a assédio, coisas que todos são favoráveis, mas quando você vai ver nas definições, você coloca aqui a violência e o assédio, a definição. Um conjunto de comportamentos e práticas inaceitáveis ou ameaças de tais comportamentos que sejam suscetíveis de causar dano econômico. O que é uma ameaça de um comportamento inaceitável capaz de causar um dano econômico?
11: A convenção entrou em vigor em 2021 e até 2023 já tinha sido ratificada por 27 países, entre os quais a Inglaterra, Espanha, Itália, Uruguai, Peru e Argentina. Na Câmara, parecer pela aprovação do texto apresentado pela deputada Fernanda Melchiona, do PSOL do Rio Grande do Sul, não chegou a ser votado pela Comissão de Relações Exteriores. Ela citou estudos que indicam que uma em cada três mulheres afirma ter sofrido algum tipo de assédio sexual no ambiente de trabalho. Ao defender o regime de urgência para a proposta, a deputada Jaque Rocha, do PT do Espírito Santo, disse que a convenção amplia o combate à violência.
23: Essa ratificação, ela cria uma base internacional para fortalecer e ampliar os instrumentos de combate à violência e principalmente fortalecendo leis, como nós aprovamos aqui, que cria o programa Emprega Mais Mulheres, para dar mais suporte às medidas administrativas e de proteção no serviço público e privado.
11: Ainda não há data para votação no plenário da Câmara da proposta que aprova a adesão do Brasil à Convenção da OIT sobre combate à violência e assédio no trabalho. Da Rádio Câmara de Brasília, Antônio Vital.
4: Trabalho.
10: Alexandre Lindemaier, do PT do Rio Grande do Sul, celebra a aprovação na Câmara de proposta que acaba com a escala 6x1. O parlamentar afirma que a redução da jornada para 40 horas semanais representa um avanço para a qualidade de vida dos trabalhadores.
3: Alexandre Lindemaier critica projeto apresentado no Senado que permite regime flexível de trabalho com pagamento baseado nas horas cumpridas. Ele avalia que a medida ameaça direitos trabalhistas ao reduzir a previsibilidade de jornada, salário e descanso.
10: Enfermeira Rejane, do PCdoB do Rio de Janeiro, critica o que classifica como terceirização da saúde pública por meio das organizações sociais. Ela avalia que o modelo das chamadas OSs impõe metas e cobranças que precarizam o trabalho de profissionais responsáveis pelo cuidado dos pacientes.
3: Enfermeira Rejane defende a criação de uma CPI na Assembleia Legislativa do Rio de Janeiro para investigar a atuação das organizações sociais. Ela afirma que essas entidades adotam contratos marcados por pejotização, com relatos de salários atrasados e perda de direitos trabalhistas.
4: Desenvolvimento Regional.
10: O pedido de vista adiou a votação de uma proposta que aumenta os repasses federais para municípios e cria fundos para as regiões Sul e Sudeste. A repórter Noelle Nobre tem mais detalhes da votação.
6: Um pedido de vista coletivo adiou para o próximo dia 17 de junho a votação da proposta de emenda à Constituição que aumenta em um ponto percentual os repasses da União para o Fundo de Participação dos Municípios, o FPM. A proposta, em análise em comissão especial da Câmara, também cria fundos constitucionais de financiamento para as regiões Sul e Sudeste. O adiamento foi solicitado pelo deputado Reginaldo Lopes, do PT de Minas Gerais, um dos autores da PEC original, para que os parlamentares tenham mais tempo de dialogar sobre o texto elaborado pelo relator, deputado Arnaldo Jardim, do Cidadania de São Paulo. Lopes explicou.
7: E a ideia é que pudesse, então, construir uma transição para a aprovação desta emenda constitucional. Se for possível, eu preferi então que a gente pudesse, sei lá, suspender ou deixar para a gente apreciar na semana que vem.
6: O parecer de Arnaldo Jardim prevê que a União entregue a estados e municípios 53% da arrecadação do imposto de renda, do IPI e do novo imposto seletivo. Atualmente, esse índice é de 50%. Com a mudança, o FPM passará a receber uma parcela adicional de 1% em março de cada ano, somando-se aos repasses já existentes de julho, setembro e dezembro. O relator argumentou que o reforço no FPM é vital para prefeituras que lidam com custos operacionais crescentes. Além disso, o texto institui fundos para o Sul e Sudeste, destinando 1% da arrecadação federal para cada região financiar o setor produtivo local por meio de bancos regionais. O objetivo, segundo Arnaldo Jardim, é dar tratamento igualitário às regiões do país.
12: A região Nordeste já tem um fundo de desenvolvimento, a região Centro-Oeste também o tem, a região Norte tem um fundo de desenvolvimento e exatamente as duas outras regiões. As regiões Sul-Sudeste não têm.
6: O texto atual incorpora sugestões de outras propostas que tratam do assunto e estão sendo analisadas na Câmara. Da Rádio Câmara de Brasília, Noelle Nobre.
4: Economia.
3: Beto Preto, do PSD do Paraná, apresentou o projeto de lei que prevê a extinção do Conselho Administrativo de Recursos Fiscais, o CARF. Ele argumenta que o modelo atual contribui para a demora no julgamento de processos envolvendo grandes débitos tributários.
10: O deputado apoia um novo sistema de contestação fiscal no qual os contribuintes tenham acesso mais célere à análise judicial de seus casos. Para Beto Preto, a ideia é modernizar os procedimentos e tornar a relação entre cidadãos e administração tributária mais simples e eficiente.
4: Agricultura.
3: Rafael Simões, do União de Minas Gerais, cobra do governo federal medidas contra a concorrência desleal no comércio de leite importado da Argentina e do Uruguai. O legislador afirma que produtores brasileiros estão decepcionados com a falta de ação por parte do executivo.
5: Rafael Simões destaca a força da pecuária leiteira do Brasil para a economia nacional. Ele também defende a aprovação de propostas que criam uma linha especial de renegociação de dívidas de produtores rurais afetados por eventos climáticos com o uso de recursos do Fundo Social do Pré-Sal.
4: Transportes.
3: Eduardo Bismarck, do PV do Ceará, pede ao DENIT medidas para aumentar a segurança na BR-304, no trecho que corta o município de Aracati. Entre as reivindicações estão a retirada de lombadas das pontes sobre o rio Jaguaribe e a adoção de alternativas que reduzam os acidentes.
5: O parlamentar também defende a implantação de uma rotatória e o reforço da sinalização no acesso às praias de Canoa Quebrada, Marjolândia e Quixaba. Segundo ele, as intervenções são necessárias para melhorar a mobilidade e acompanhar o crescimento do turismo na região.
4: Segurança Pública.
3: A relatora da proposta que criminaliza a misoginia apresentou ajustes ao texto principal que está em debate na Câmara. A expectativa é que o projeto seja votado ainda este mês no plenário, como informa o repórter José Carlos Oliveira.
13: A coordenadora do Grupo de Trabalho de Criminalização da Misoginia, deputada Tabata Amaral, do PSB de São Paulo, anunciou ajustes no projeto de lei sobre o tema, já aprovado no Senado e com possível votação no plenário da Câmara dos Deputados ainda neste mês, com relatoria da própria deputada. O texto original equipara a misoginia ao crime de racismo, o que a torna inafiançável e imprescritível. Tabata alterou principalmente a definição de misoginia.
14: A fim de preservar a uniformidade conceitual da

0: associadas à chamada machosfera, que difundem narrativas de hostilidade ao feminino e promovem processos de radicalização, sobretudo entre jovens. Entre outros pontos, o novo texto de Tabata Amaral prevê suspensão temporária de conta ou perfil de internet que veiculem conteúdo ilícito.
1: A gente precisa aprovar esse texto ainda nesse mês, porque enquanto a gente não atualiza a legislação, a gente vai ter criminosos que não só se sentem à vontade, mas estão sendo autorizados todos os dias a dizerem que mulheres podem e devem ser assassinadas, podem e devem ser humilhadas, podem e devem ser estupradas. É isso o que a gente quer combater.
0: Segundo a deputada, as audiências do grupo de trabalho da Câmara mostraram que o feminicídio é muitas vezes uma morte anunciada, precedida por violência verbal e simbólica. Tabata Amaral manteve a previsão de pena de 2 a 5 anos de reclusão e multa para crimes praticados em razão de misoginia, mas incluiu, entre os agravantes, o crime contra criança, adolescente e pessoa idosa ou com deficiência. O texto ainda poderá passar por novos ajustes até 16 de junho, quando será votado no GT e depois levado ao Colégio de Líderes e ao plenário, possivelmente na mesma semana, de acordo com a deputada.
1: E aí, fiquem muito à vontade nos próximos dias para me procurar, para que a gente possa ir ajustando e que traga, de fato, um consenso de todos os membros do nosso grupo de trabalho.
0: Tabata Amaral também definiu propostas prioritárias complementares ao projeto de lei principal. Duas já estão formalizadas e tratam do enfrentamento à violência digital contra as mulheres. A outra proposta é um anteprojeto sobre investigação e atendimento das vítimas de ato de misoginia com medidas de prevenção à violência doméstica e familiar contra a mulher. A deputada Talíria Petroni, do PSOL do Rio de Janeiro, manifestou otimismo quanto à rápida aprovação dos textos no Congresso.
2: Tem muitas diferenças que constituem as deputadas da bancada feminina, mas tem também muitas coisas que nos unem e, lamentavelmente, a violência é uma delas. 367 meninas menores de 18 anos foram vítimas de feminicídio nos últimos 5 anos. Uma vida inteira interrompida pelo feminicídio. Isso é chocante num país que, infelizmente, todo ano mata quase 1.500 mulheres por serem mulheres.
0: O grupo de trabalho ainda apresentou uma indicação ao Ministério das Mulheres para a regulamentação de medidas de prevenção e enfrentamento à violência digital contra a mulher, além de ações preventivas em articulação com os órgãos federais. Da Rádio Câmara de Brasília, José Carlos Oliveira.
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4: Rogério Correia, do PT de Minas Gerais, exige apuração sobre documentos divulgados por reportagem a respeito de pagamentos do Banco Master ao filme Dark Horse, ligado à trajetória do ex-presidente Jair Bolsonaro. Ele afirma que o material indica repasses em dólar entre 2025 e 2026.
5: Rogério Correia questiona a origem dos recursos envolvidos. O deputado pede investigação sobre uma possível conexão entre as transferências feitas ao projeto cinematográfico e verbas da Previdência dos Servidores do Estado do Rio de Janeiro.
4: Coronel Crisóstomo, do PL de Rondônia, elogia a postura dos políticos da direita diante dos desafios enfrentados pelo Brasil. Ele afirma que os parlamentares de oposição têm contribuído para o fortalecimento da segurança pública, do agronegócio e de valores ligados à família.
5: Coronel Crisóstomo acrescenta que o país também precisa de mudanças na condução da economia para evitar mais pressão sobre a população. O deputado critica a política econômica do governo federal, citando o editorial da imprensa que alerta sobre o aumento de gastos públicos.
4: Ricardo Maia, do MDB, faz um balanço de sua agenda no interior da Bahia, destacando encontros com lideranças políticas e comunidades locais. Ele afirma que sua presença nos municípios fortalece o diálogo com a população e permite acompanhar